0: Caetano Thiago!
1: Cristiano Araújo!
0: Bom demais da conta, viu, menino?
1: Muito obrigado, Cristiano. Que Deus ilumine sempre o seu caminho. Que você continue esse homem que você é. Que você possa sempre transmitir para o Brasil a sua humildade, o seu carinho e tudo de melhor que você tem para passar para esse público maravilhoso que a gente tem em todo o Brasil.
2: Alegria sempre.
1: E se Deus quiser no mundo. Obrigado, Goiânia. Valeu, pessoal. Obrigado, valeu, gente. Cristiano.
0: Valeu, gente. Alexandre.

0: 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E a hora certa, 10:31. 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
1: E a hora certa, 2:26.
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0: 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E a hora certa, 2:39.
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0: 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E a hora certa, 3:33. 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

0: 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E a hora certa. 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E a hora certa.
1: 3:42.
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0: 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E a hora certa, 4:13.
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E a hora certa, 5:02.

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1: Vamos começar o dia rezando? Em nome do Pai, do Filho, do Espírito Santo. Amém. Senhor, obrigado pela noite que passou e pelo dia que começa. O despertar deste dia, Senhor, é renovação da vida, explosão das maravilhas da criação. Senhor, ao despertar nesta manhã, eu me coloco nas tuas mãos e me abandono inteiramente em tua bondade. Me abandono, Senhor, e me ofereço em fazer a tua vontade durante todo este dia. Meu Pai,
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0: Alô, Palmas de Monte Alto e região, estou chegando com mais uma edição aqui do programa Manhã Sertaneja. Hoje é segunda-feira, segundona, 31, é o último dia de agosto, né? Tá aí, ó, 31 do mês de agosto de 2026, né? Uma segunda-feira. E a você que tá aí do outro lado do rádio, né? Ou no aplicativo já coladinho com a gente, nosso muito obrigado a todos e um bom dia.
1: Bom dia.
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2: Bom dia, papai.
3: Muito bem, muito bom dia, né? Bom dia a todos os nossos amigos e ouvintes do programa Manhã Sertaneja, né? Mais uma edição começando, como sempre a gente começa o programa agradecendo, né? O nosso bom Deus, ao nosso Papai do Céu, a oportunidade, mais um dia de vida, mais um programa, né? E pedindo a ele sempre a proteção, né? Hoje, segunda-feira, nós tivemos ausente aí uns dois dias na semana passada, né? Devido à garganta. Mas acredito que ela hoje ela tá bem melhor, né? De pouco a pouco agora já chegou a fase, tá melhorando, né? Não tá forçando muito, mas acreditamos que vai dar pra gente poder fazer o programa normal hoje, né? E tudo rei da semana aí, se Deus quiser. É isso? Pronto. Bom, vamos seguindo aqui a programação. São 5 horas e 8 minutinhos. Antes de começar o programa, como sempre, a gente também registra aqui a oração da manhã. Oração da manhã. Querido Deus, em tuas mãos entrego este novo dia. Ao Senhor confio minha vida, meus sonhos, meus caminhos, assim como meus filhos, minha família, meus ouvintes e meus amigos. Abençoe poderosamente nossos caminhos neste novo dia que acabou de nascer. Esteja aí à frente, nos livrando e nos guardando de todo mal. Amém. A oração dessa manhã, né? Que o Papai do Céu proteja nós todos. Que tenhamos aí uma semana abençoada, né? Não é mesmo, comadre? Sempre com a proteção aí do nosso Papai do Céu. Sempre saúde, eu sempre falo, né? Saúde sempre em primeiro lugar. Sem saúde a gente não tem nada, né? Não adianta, né? Por isso que eu coloco sempre Deus em primeiro lugar na vida. Saúde, família, né? São as coisas que a gente primeiro tem que dedicar e valorizar. São 5 horas e 9 minutinhos, né? Pronto. Agora vamos dar um giro pra saber quem já acordou. Bora lá. Deixa eu ver quem já tá acordado aqui, né? Rapaz, que eu tava com uma saudade, né? Fica aí, ó. Foi quinta e sexta, foi? Pra apresentar o programa. A garganta inflamada, né? Meio rouco. Mas graças a Deus, já tô ó, quase 100%, né? Ainda 100% não, mas quase. Quem tá ouvindo a gente, vamos dar um giro aqui, ó, rapidinho, quem tá ouvindo o programa, vamos começar aqui com quem? A minha amiga Cida, lá em Bico Duro, ouvindo a gente, bom dia Cida, José Antônio, bom dia Zé, Inácio também tá ouvindo a gente, Érica Rocha, bom dia Érica, a Ana Lúcia Oliveira também tá ouvindo a gente, né Ana, bom dia, o seu Agostinho, lá em Vargem Alto também tá ouvindo a gente, bom dia pro Júnior, né, o Júnior já acordou, né Júnior, já tá acordado, e o povo tá aí, acorda Júnior aí, Júnior já acordou, viu gente, Quem mais aqui, ó? A Marinalva Santos também tá ouvindo a gente. O Adão, lá de Bacite, né? Tá ouvindo nós pelo aplicativo. Valeu, Adão. Adão Pereira. Regis Lisboa, bom dia, Regis. Maria Aparecida, Brasil Rural, tá ouvindo a gente, bom dia. O Serginho, lá em Caldeirão. O Serginho também tá cedendo, andando. Serginho. Já tá acordado, hein? Rapaz, homem é cedendo. Quem mais aqui, ó? Bom dia pra quem mais? Aparecido também tá ouvindo a gente. Valeu, Aparecido. Quem mais aqui, Luciano? Ele lá de Água Branca, bom dia Lu. João Almeida lá em Duas Lagoas. O Nilcemar, nosso amigo Passarinho também, tá ouvindo a gente, bom dia. Bom dia pro Marcelo Lopes, né? Tá ouvindo a gente lá em Lambidouro. Colocou, vamos acordar, Júnior, né? KKKK, Júnior já acordou, viu? Viu Marcelo? Júnior já acordou. O Wilson Magalhães lá na Tocaia, bom dia Wilson. Wilson Romero, bom dia. Tá ouvindo a gente, é o Didi lá do Cedro, né? De bom dia, de tá ouvindo a gente, né? O Pedro, né? Esse é o Pedro Alves, lá em Campo de Baixo também tá ouvindo a gente, o seu Pedro também tá ouvindo o programa, né, seu Pedro? Bom dia. Seu Pedro deu 4 horas da manhã, já chama nós pra trabalhar, né? Seu Pedro também é cedeiro, rapaz, né? É lá de Posto de Pedra, né, seu Pedro? Tava ligadinho com a gente, acompanhando o programa. Também a dona Dina, Firminão do Barro Oliveira, Firminão é 3 e pouca da manhã, já chama nós, né? 3 e pouca da manhã, eu falo, deixa eu dormir mais de 15, Firminão, deixa eu chegar 4 horas, né? Firminão. Que mais? Raimundo lá de Brasileira também tá ouvindo a gente, o Nil, aí da Santo Mundo, né, seu Nilson? O Nil já tá lá, ó. Que é isso, seu Nil? Cafezinho já pronto, né? Isso, tá aí, ó, nosso amigo. É porque eu vi o limão encostado, né? Não entendi, mas agora ali, cafezinho, né? Café com limão? É bom pra quê? Que mais? Juraci, lá de Mauá, São Paulo, também tá ouvindo a gente, tá aqui, uma ótima segunda, valeu Juraci, tá lá em Sampa, lá em Mauá, bom dia. Que mais, a Lene lá no Leão, bom dia Lene, bom dia também pra que mais, o Gilberto Peneira, a dona Neuza também já tá acordadinha, né? Colocou aqui, ó, bom dia meu amigo Naldo Teixeira, que Deus abençoe a nossa semana, hoje ela esperou um pouquinho, ela falou, vamos esperar um tiquinho pra ver se o locutor chega, né? Hein? Essa semana Cassio locutor, nada, né, dona Neuza? Nada, né? Mas é assim, eu avisei na quarta-feira que a garganta minha tava meia cara, foi? Falei, ó, quando ela aparece, quando ela dá esse sinal, pode ter certeza que ela começa a dar aquela coçadinha, né? Aí, meu amigo, e se tossir, né? Se começar a tossir, aí entra a minha rouquidão, né? Fica meio foento, aí não dá pra fazer o programa, não, né? Isso. Mas graças a Deus, viu, dona Neuza? Já tô bem bom, tá? É quase 100%. Que mais? Que mais? Hã? Valdemir Oliveira também tá ouvindo a gente, bom dia. Ah, rapaz, o limão que eu tô falando lá da foto que o Nil mandou é da toalha, né? Eu pensei que tá... Ô, Nil, tá tão visível que eu pensei que era até o limão lá da xícara de café, rapaz. É da toalha, né? Então, a foto do limão na toalha, né? Rapaz. Foi uma boa montagem, viu, senhor? Que mais? O Oswaldo também tá ouvindo a gente. Oswaldo e Noia, bom dia. Que mais tá ouvindo a gente? Bora lá, embora.
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3: O Haroldo lá em Curralinho também tá ouvindo a gente, né, Haroldo? Bom dia. Raimundo lá do Porte também, bom dia. Essa turma toda que acorda cedo e acorda o locutor também, né? Isso, tá todo mundo já na escuta do programa, acompanhando aí o Manhã Sertaneja, a alegria do sertão. Muito bem, vamos então seguindo aqui o programa, né? Pronto, vamos lá, vamos seguindo aqui o programa. Lembrando que essa semana ainda continua aí a promoção do Pix do Príncipe, né? Isso. Vocês ficam atentos, porque hoje a gente vai tornar a colher mais uma participação do nosso ouvinte, né? Lembrando que todas as participações a gente leva ao ar, mas a primeira a gente coloca na grade ali para o sorteio, né? É isso? Aí só vale depois que o locutor começar a tocar a música do Naldinho e falar, tá liberado, viu, gente? Ah. É assim, meu? Pronto. João Mineiro e Marciano começa, pretendida. São 5:15, bom dia.

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1: Muito bem, de volta, né? Já são 5 horas e 21 minutinhos aqui na programação, né? São 5h21, né? Aqui na melhor. A Darlene, lá de Lagoa do Couro, né, Darlene? Tá ouvindo a gente por lá também, bom dia, Darlene. Lagoa do Couro, né? Tá lá, escuta o programa. O Nilson, lá do sítio Curral Novo, né, Nilson? Também tá ouvindo a gente por lá, bom dia. Aí na escuta, meu amigo João Almeida, lá em Duas Lagoas, né, João? Bom dia pra toda a turma de Duas Lagoas. Ana Nery, né, pessoal de Duas Lagoas. É, lá tem dois, João, né? É. O Joãozinho do bairro e tem o outro também, né, assim? Isso. Só lá ouve a gente por lá também. É, que mais aqui, ó, rapidinho aqui, deixa eu registrar aqui a participação. Deixa eu falar aqui com o Inácio, né? Inácio tá ligadinho com a gente. Inácio, bom dia.
2: Mauro, bom dia. O Inácio de Viradouro, São Paulo. Mago, toca uma música aí de Barreirito. Meu Deus. Beleza. Felicidade aí pra minha mãe, Valmira, Fazenda Jurema. Pra minha tia, Maria Nisso, Fazenda Jurema. Pra meu tio, Joventino, Fazenda Jurema. Pra Alessandro, Jovesi, meu primo, Fazenda Jurema. Para minha irmã Elzi, em Tanque Velho. Luiz Nado, seu programa é no top 10. Segundo. Tô indo pro trampa.
1: Pronto, né? Valeu. É o Inácio lá de Viradouro, São Paulo, ouvindo a gente por lá. Valeu, Inácio. Prepara pra nós aí. Hein? Prepara aí rapidinho essa música aí. Quem também participa com a gente e pede música é a nossa amiga Cida, né, Cida? Ela pede música aqui, ela diz o seguinte: Naldo, tudo bem? Bom dia. É, toca pra mim uma música com André e Andrade. É, passa o sininho, né? Ofereço pra Batista, Renan, Marleide, daí, Nego, Vânia, Bruno, Cláudio, José lá no café. E ofereço também para o seu Pedro lá em Poço de Pedra, né? Ofereço para você, Naldo, e para todos que gostarem da música, né? A Cida lá do povoado de Bico Duro também tá ligadinha, né, Cida? Pediu, a gente toca então, né? Vamos então com a primeira, né, participação, que foi Barreirito, né? A gente volta depois com Passa o Sininho.

Muito bem, estamos de volta, né, na cidade, já são 5 horas e 31 minutinhos, né? Quase 5 e 31, programa Manhã Sertaneja, Alegria Sertão. 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
0: 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São 5 horas e 37 minutinhos no home break comercial, né? A gente fatura aqui rapidinho. A Carmen, né, Carmen? Tá ouvindo a gente? Tá aqui, ó. Bom dia. Hora do café, né, Carmen? Bom dia. O que mais? A Sueli, lá da Fazenda Jurema, também tá ouvindo a gente, né, Su? Bom dia. Ela escuta o programa também, acompanhando aí o Manhã Sertaneja, né? A Lady Nalva, lá em Agrestinho, também, né, Lady? Já falo que eu atendo você. Romilson, lá de Lagoa de Canudo, também, na escuta do programa também. Ó, nós vamos ao break comercial, né? Vamos ao break comercial, lembrando que essa semana continua aí a participação do nosso ouvinte, né? Na campanha, na promoção Pix do Príncipe, né? É assim? Isso. Então daqui a pouquinho nós vamos estar lá liberando também a participação do nosso ouvinte para poder pedir a música aí e concorrer aí na sexta-feira. Sexta-feira passada, quem ganhou? Daqui a pouco eu vou pegar quem foi que ganhou, né? Na sexta-feira. Isso. Eu sei mais ou menos quem foi, mas não vou nem chutar aqui não, que não posso misturar o nome aqui, mas já eu vou ver direitinho aí na postagem do nosso colega Wilson, né? Ele que fez aí o sorteio, né? Com aquela transparência, como sempre, né? É isso? E já eu falo quem foi a ganhadora, né? Quer dizer, todo mundo já sabe quem foi, né? Só pra reforçar aí. São 5 horas e 34 minutinhos, bora break? Bora lá, break rapidinho, fatura e volto já.
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1: Muito bem, estamos de volta. Sem coração, né? O canal tá liberado, participa com a gente. A partir de agora valendo, já tá chegando participações já, né? Pronto. Não sei se é pedido, né? Mas tá chegando já. São 5h45 da programação, né? A primeira participação do pedido musical da música do Príncipe, do Naldinho, né? Irá pro sorteio, né? E vai concorrer a R$250 no Pix.
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lembrando que é a primeira participação. Todas eu estarei atendendo, né? Os pedidos musicais com o Naldinho, né? E a primeira o pessoal já tá verificando, né? Pronto. Na hora que nós liberamos o espaço aqui, automaticamente a gente já começou a observar, né? A participação, a primeira que chegar, né? No programa aqui, né? Já foi? São 5 horas e 47 minutinhos, 5h47, manhã sertaneja, né? Lembrando que a ganhadora da semana passada, né? Foi a Sueli, lá do São Vicente, foi? Isso. Faturou, né, Sueli? Lá do São Vicente, rapaz. Faturou aí, ó. R$250 no Pix, né? Isso. Lá é rápido, né? Assim que cai e faz o sorteio, logo, logo, o Wilson já emite aí o Pix, né? Não é assim? Pronto. É igual o nosso amigo Cláudio José. Rapidinho, sai o sorteio. Cláudio José já recebeu lá o R$250 no Pix. E aí também a sua líder também já tá lá com seus R$250 no Pix também, né? Pra poder fazer o que quiser, né? Gastar com o que quiser, né, Sueli? Pronto. Muito bem, vamos preparar a música do Naldinho. Vamos seguir aqui o programa, né? Daqui a pouquinho a gente vai estar observando aí pra ver quem foi a primeira participação, né? Vamos atender todas, né? Mas a primeira a gente vai anotar aqui pra poder, né, concorrer aí aos R$250. Muito bem, deixa eu ver quem é que fala com a gente. São 5 horas e 48 minutinhos. 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

0: 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Pronto. Muito bem, já são 5 horas e 51 minutinhos aqui na programação.
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0: Deixa eu ver rapidinho aqui, ó. O Zezé tá lá em Mauá, São Paulo, tá aqui. Bom dia, amigo Naldo. Um abraço para os meus pais, amigos e irmãos. Aí um bom dia também pro meu compadre Juraci, que encontrei hoje indo pro trabalho. Ah, que beleza, rapaz, né? Tá aí, ó, nosso amigo Zezé, tá lá em Mauá, São Paulo. Um bom dia para vocês aí, viu, Zé? Para toda a família, seus colegas de trabalho, né? Ouvindo aí o programa Amanhã Sertaneja, Alegria Sertão. Também é Rômulo Montalvão, né, Rômulo? Tá ouvindo a gente também lá em Indaiatuba, São Paulo. Tá na escuta do programa também. Aí ouvindo a gente aí, curtindo o som da Visão. Terezinha, né, Terezinha? Também tá ouvindo o programa. Aí ouvindo aí o Manhã Sertaneja, Vanil Simone, que é lá de Gamireirinha também. Aí na escuta do programa também. Né? Deixa eu ver que mais aqui, ó. Raimundo, lá de Brasileira, né? Tá ouvindo a gente. Raimundo, bom dia.
2: Obrigado, Vila de Suíte, sai do Garfinho, que vai recuperar 100%. Do lado, se for possível, né? Troca pelo aí, de Garamuz dele. Preparado, Edu. Ferrão do Amor, pra curtir mesmo. Alô, tá com Deus.
0: Ferrão do Amor, né? Só pra curtir. Você é essa música? Ferroado do Amor? Acho que é mesmo, né? Pronto. Tá lá, o nosso amigo Raimundo, né? A Lady Nalva lá de Agrestinho, ela colocou bom dia, que Deus nos abençoe. E a próxima música aí eu ofereço para Dona Arlinda, Marcelina, Vanilson e Mônica, para o seu Rodolfo e também para Marcelo de Thor, né? Isso, tá lá ligadinho no programa. E ela colocou também aqui, ó. Eu estava falando aí do meu amigo Amazon, lá da farmácia Saúde do Povo, né? Que ele. Quando sempre que eu preciso, né? Aparece um probleminha assim de alguma coisa, né? De garganta e tal, as coisas assim, a gente corre lá no Amazon, né? Não é isso? E a garganta minha começou travando aí, tossindo, né? 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E tem, ficou bom, né? No outro dia já amanheci bem melhor, mas não quis forçar, como era na sexta-feira já. Aí acabei deixando já pra segunda, né? É isso, e a nossa amiga Lady Nau colocou, verdade, o Amazon também já me passou uns remédios aí, que se fosse o médico não tinha acertado. Joga duro, né? É bom, que Deus abençoe, né? Tá aí, viu, Amazon? Amazon tá famoso, né? O cara tem experiência, né? já vem com aquela, com muito tempo de experiência. Ele é um cara muito estudado também, né? 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E observa também, né? Quando, às vezes, quando as receitas, né, dos bons médicos, né, chegam lá na farmácia, ele sempre presta atenção, né? Pra que é, como é que é, né? E vai estar observando também, né? Pronto, toda pediu a música. Vamos tocar então essa aí? Isso, que eu não posso estar conversando muito também, não, né? Porque senão pode estar garganta, pode começar a travar, né?

0: tá aí, Ferroada do Amor, não é isso? Na voz de Trio Parada Dura, né?
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0: Tudo bem, na cidade já são 5 horas e 58 minutinhos, 5h58, programa Manhã Sertaneja, Alegria do Sertão. Deixa eu falar aqui com ele, né? Tá lá ligadinho no programa. É o seu Agostinho, rapaz, né? Seu Agostinho tá lá curtindo nós, né? Isso, tá lá na escuta do Manhã Sertaneja. Seu Agostinho, bom dia.
2: Bom dia, Nadão.
0: Bom dia, seu Agostinho, aí.
2: Que parte de você na rádio esse dia, rapaz.
0: Aí, rapaz, muito obrigado.
2: Aí, Nadão, um bom dia pra você. Uma segunda-feira abençoada por Deus.
0: Amém, Zé Agostinho, amém. Pra nós
2: também. Deus protege todos nós.
0: Amém, né?
2: Aí, eu quero que você dê os parabéns pra mim, meu aniversário ontem.
0: Opa. Você
2: tem 71 anos.
0: Aí, que beleza.
2: Casa cheia de gente.
0: Opa.
2: Um churrasco.
0: Aí,
2: eu agradecer primeiramente a Deus, meus amigos, minhas amigas, meus sobrinhos, genro.
0: Família toda.
2: Padre, comadre, partilhou junto comigo. Que Deus abençoe eles. Nascimo, Renato, partilhou comigo. Que fez uma força pra mim. Graças, meu bom Deus, estou feliz. Porque foi muito bom demais.
0: Olha que bom.
2: Aí você roda a música de Teodoro Sampaio, Os Quatro Cantos da Casa, meu amigo.
0: Pronto.
2: Merecido pra todos. E gostar da música, um dia abençoado por Deus.
0: Tá aí, parabéns, né? O seu Agostinho, ontem. Foi 70 que falou? Rapaz, tá aí, ó. Que Deus abençoe o senhor sempre, viu, seu Agostinho? Dê saúde, paz pro senhor, com a família. Né? Tudo de bom e muito obrigado aí pelo carinho, pela atenção, né? É. Será que só foi o seu Agostinho que sentiu falta de mim essa semana? Hein? Você sentiu? Hein? Será que eu fiz falta, rapaz? O programa fez falta? Se Agostinho sentiu falta lá, né? Hein? Vamos curtir então, Teodoro Sampaio, Quatro da Casa, né? Quem pede essa música também é o nosso amigo José Antônio, né, Zé? O que quiser falou aí, ó. Zé Antônio também pediu. Nosso amigo Rez Lisboa também gosta dessa música, né, Rez? Tá lá sempre conectado com a gente.

0: Muito bem, tá aí os quatro cantos da casa, programa Manhã Sertaneja, Maria e da Santos Dumont, né, Maria? Tá lá ligadinha no programa, né, Maria? Bom dia. Muito obrigado pelo carinho também, é outro ouvinte fiel aí do Manhã Sertaneja, né, Maria? Lá da Avenida Santo Dumont, tá lá ligadinha no programa. É, o nosso amigo Valdionor, né? Também tá ligadinho, né? Valdionor, bom dia, valeu. Tá na escuta do programa também, acompanhando aí o Manhã Sertaneja, Alegria do Sertão. Deixa eu registrar também aqui a participação do nosso amigo Nilcinho, né? Nilcinho também tá ouvindo o programa. A nossa amiga Augusta do Nova Palmas. Augusta, bom dia.
1: Bom dia, Naldo.
0: Bom dia.
1: Aqui é Augusta do Bairro Nova Palmas.
0: Tá lá ouvindo nós também, né? Augusta do Nova Palmas, né? Deixa eu ver o que mais aqui. Deixa eu ver aqui, a Mara, né, Mara? Ela colocou aqui, ó, ele também é seu ouvinte de todos os dias, né? Tá lá ligadinho no programa também, né? Acompanhando aí o programa, é o seu Pedro, né? O seu Pedro lá em Poço de Pedra, né? O seu Pedro é 4 da manhã, o homem já chama nós pra trabalhar, né? A Mara colocou aqui, ó, bom dia, tudo bem? Gostaria de pedir uma música aqui com Zé Tapera e Teodoro, oferecer especialmente para Pedro, na fazenda Poço de Pedra, né? Ele é seu ouvinte de todos os dias. Ah, muito obrigado, viu, Mara? E um bom dia mais uma vez para o seu Pedro. Ó, daqui a pouquinho vai tocar essa música, depois do break comercial, tá chegando o break comercial, então já a gente vai tocar também, né? E tem também a música do Naldinho, que daqui a pouquinho a gente vai tocar, depois do break comercial, a gente vai ver quem foi aqui a primeira participação, né? Do programa, né? A gente tá calculando ali, vendo direitinho quem foi a primeira participação. Deixa eu registrar também aqui a participação do nosso amigo Heleno, né, Heleno? Bom dia, Heleno.
2: Bom dia, Naldão.
0: Bom dia.
2: Me curto, esse dia tá com a garganta ruim, né? Tá uma vez na raida.
0: Pois é.
2: Tá ouvindo seu programa. Um dolorzinho pra mim, mas tá ouvindo seu programa. Vai, Corinthians!
0: Vai, Corinthians! Mas meu Corinthians não quer ir não, viu? Olha, perdeu pro Santos, foi? Rapaz, vida dura. Mas também tá sem atacante também, eu te falar. Complicado, né? Pois é, Heleno, na quarta-feira que eu fiz o programa, eu percebi que ela tava dando aquela minha... aquela riscadinha, né? Eu conheço, né? Eu falei, ó, ela começa assim. E mesmo que eu tô com ela já bem boa, mas se eu conversar muito, forçar muito, aí começa... ela começa... Não, ela começa a ficar meio rouco, né? Isso. Começa a ficar meio rouco. Então tem que levar... Mesmo que eu tô com... tá bem boa, né? Não tô tossindo mais, né? Tá bem melhor, também melhor. Mas se eu forçar um pouquinho o jeito que eu tô, já melhorando, né? Aí vem um pouco, fica meio rouco, né? Isso. Não é que a garganta, mas fica um pouquinho rouco, aí depois mais tarde ela volta normal também. Né? Então vamos ao break comercial? A gente vai faturar aqui rapidinho, né? Isso, vamos ao break comercial, daqui a pouco a gente já volta aí com mais participações aqui dos nossos ouvintes. 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Eu faturo aqui rapidinho, eu já volto já com mais participações aí.
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11: Muito bem, de volta aqui pela sua. Lembrando que no programa Manhã Sertaneja também tá valendo, né? Isso. Que o pessoal tinha optado o programa da tarde, mas qualquer programa aí, né? Isso. No Manhã Sertaneja também vale. E falando em Bora lá? Deixa eu ver quem foi logo. Vamos tocar logo, atender aqui a participação aqui pedindo música do Príncipe com o Naldinho, né? Nós vamos tocar o seguinte, de acordo à ordem de chegada. Tá no ponto aí? Pronto, né? Então vamos tocar aqui de acordo à ordem de chegada, lembrando que a primeira participação vai pro sorteio, né? Então, de acordo aí à ordem de chegada aqui no programa, foi o seguinte, né? A primeira participação aqui que chegou, né, no programa foi de quem?
0: Geraldão, gostaria que você tocasse pra mim a música de Naldinho, Príncipe, só pra curtir, valeu, bom dia.
11: Pronto, né, nosso amigo Didi, lá do centro, né, foi a primeira participação. Depois chegou pra gente ela.
12: Oi, Naldo, bom dia, eu gostaria de pedir a música de Naldinho, Príncipe, só para curtir.
11: A nossa amiga Carme, né, Carme? Marcelo também falou com a gente, né, Marcelo Lopes?
13: Bom dia, Naldo. Queria ouvir a música Príncipe de Naldinho.
11: Nilton Santos também.
14: Eu tô escutando com o Naldinho. Vamos seu coração, Príncipe. Obrigado.
11: Pronto, Darlene também tá com a gente aqui, ó, participando.
15: Bom dia, Naldo. Gostaria de ouvir a música de Naldinho, o Príncipe.
11: Pronto, né? Então tá aí, ó. As participações aqui dos nossos ouvintes impressionantes que foram tudo. É questão de segundo, né? A gente só consegue mesmo porque o computador aqui ajuda, né? O WhatsApp, né? E aí a primeira participação que chegar, vai chegando, não tem como uma vir em cima da outra, né? Então sempre tem que vir uma questão de milésimo aí, de segundo. Tem a diferençazinha aí, né? Mas a primeira participação que vai pro sorteio, nosso amigo Didi, lá do céu. Vamos curtir então, Homem Sem Coração.
16: Naldinho, o Homem Sem Coração.
11: Tá aí, muito obrigado a todas as participações que pediram aí música do Naldinho, também todos, né? Que participam com a gente. 6h26 na programação.

Muito bem, tá aí Naldinho, né? O homem sem coração, né? Participação aí de todos, né? A gente agradece vocês que participaram aí. Quem não conseguiu, pode continuar tentando na semana, né? No meu programa Manhã Sertaneja aí, ou, né? Nos demais programas aí, dos nossos dos colegas aqui, né? São 6:30, programa Manhã Sertaneja, Alegria do Sertão. Quem também tá ouvindo a gente é o Valderan Rocha, né, Ram? Bom dia. Tá na escuta do programa também. Tô devendo aqui a música do seu Pedro, né? Camara pediu, né? Tá no ponto? Deixa um jeitinho aqui, vai tocar ainda, viu? Pode ficar na escuta, viu, seu Pedro? Vou tocar, não esqueci, não. São muitas participações, né? A gente agradece o carinho de vocês, né? Mas infelizmente não tem como atender todo mundo, né? Tem aqui. Deixa eu ver o que mais aqui tá no ponto. Bom dia, Naldo Rolos, parabéns pro meu filho Natanael, que tá fazendo aniversário hoje. Quero que você roda aí uma música de Paulo Sérgio, né? Pra ele, da sua mãe que ama muito. É a Ana Lúcia da Fazenda Jurema. Pronto, né? Tá aí ouvindo a gente, parabéns aí para o filho Natanael. Cadê os parabéns? Bora lá, manda os parabéns aí para Natanael. Hoje completando aí mais um ano de vida. A Ana Lúcia pede Paulo Sérgio, né? Quero ver você feliz.

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1: Muito bem, estamos de volta, já são 6:37, programa Manhã Sertaneja. Marcone está ligadinho com a gente, né, Marcone? Marcone da Pipoca, né, está lá ligadinho no programa também. Valdeirão Rocha está ligadinho, né, aí na escuta do programa também, acompanhando aí o Manhã Sertaneja, Alegria do Sertão. A Fabiola está ligadinha no programa, né, Fabiola? Ela participa com a gente aqui, pede o bom dia especial do ouvinte de hoje, né? Então bora lá, solta aí o bom dia especial.
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1: Muito bem, vamos ao quadro Bom Dia Especial do Ouvinte. Hoje nós vamos registrar aqui a participação da nossa amiga Fabiola. Era o seguinte: bom dia, Naldo. Venho parabenizar a minha irmã Diana, que colheu mais um ano de vida nesse final de semana. Desejamos para ela muita saúde, paz, alegria, amor, prosperidade e muitas felicidades. Voto da mãe Ana e todos os familiares, né, especialmente da mana Fabiola, né? E ela pede aqui um bom dia especial para você, viu? Para nossa amiga Diana Santos, né? E portanto, em seguida, Padre Fábio de Melo canta para você. Te desejo vida, né? Indicação do nossa amiga Fabiola, parabenizando aí a irmã pela passagem do aniversário. Aconteceu. Um voto de um feliz aniversário.
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0: bem, tá aí Padre Fábio de Melo na programação, né? Te desejo vida. Indicação da nossa amiga Fabíola, né? Pra mana, né? A Diana Santos. É, nosso amigo Justiniano, né? Popularmente conhecido como Doutor Custódio. Fala aí, meu amigo, bom dia.
1: Bom dia, Lau. Aqui quem fala é Doutor Custódio. Lau, passa uma música aí de Del Carote e Robertinho pra mim. E eu ofereço todo mundo da barrinha. Todo mundo da barrinha, meus amigos. Valeu, Naldo. Um bom dia pra você, pra família.
0: Bom dia.

0: muito bem. Colina do Amor, né? Pra fechar a programação de hoje, né? Acabou? Eu tô cheio de pedidos ainda, mas infelizmente o tempo esgotou aqui, né? Eu vou ficar devendo aqui várias participações dos nossos ouvintes. Gente, forte abraço para todo mundo, que Deus abençoe a cada um. 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Valeu, um forte abraço. Chega na sequência o programa independente, né? Que tem total responsabilidade dos seus idealizadores.
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4: Quem nos escreve hoje é a consulente Ângela de Souza, da cidade de Estrela do Oriente, no estado de Goiás. Ela escreve para agradecer ao Mestre Manuel pela graça alcançada. Na sua carta, ela disse: Eu sou uma pessoa de muita fé e já recebi muitas graças através do Mestre Manuel. Gostaria de hoje estar dando meu testemunho neste programa para que todos saibam que o Mestre Manuel é realmente poderoso. Ele mudou a minha vida e pode mudar a sua também. Basta que você acredite, tenha fé e procure o Mestre Manuel. Da sua consulente, Ângela de Souza, de Estrela do Oriente, no estado de Goiás.

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2: Agora estou aqui nesse momento com a carta, é uma cartinha em minhas mãos. É uma carta de agradecimento. E quem escreve a carta de hoje, de agradecimento, aqui no programa, é a Verlane, Verlane de Caculé. Ela diz: Mestre Manuel de Ogum, quero lhe agradecer pelos meus dois problemas resolvidos através das suas orações, da sua ajuda espiritual e dos seus trabalhos espirituais. Eu sentia uma dor de cabeça muito forte antes de eu ir falar com o Senhor. O Senhor me disse tudo o que estava acontecendo no dia que fui pela primeira vez falar no seu consultório. Procurei o Senhor com uma forte dor de cabeça. Às vezes a dor era tão forte que eu ia parar no hospital. Mestre, esta dor que eu sentia, eu não sinto mais. Eu, quando fui aí falar com o Senhor, eu estava desempregada. Hoje já estou trabalhando, arrumei um emprego através da sua ajuda e das suas orações e dos seus trabalhos. Tudo mudou para melhor. Foi um milagre que transformou a minha vida bem rápido e em poucos dias. E eu quero falar também para as pessoas que têm problemas: faça como eu fiz, procure o Mestre Manuel e seja feliz, como eu estou feliz hoje, agradecendo através dessa carta de agradecimento. Porque eu procurei o Senhor, já tinha procurado outras pessoas, mas nada tinha sido resolvido. Aqui fica Verlane de Caculé. Oi, minha cara amiga Verlane de Caculé. Olha, lembro muito bem quando você esteve pela primeira vez. Você sentia uma dor de cabeça muito forte. Essa dor de cabeça não era todos os dias, era de vez em quando. Mas quando essa dor de cabeça atacava você, você muitas vezes ia parar até no hospital. E através de um tratamento espiritual, hoje você está feliz, está me agradecendo, porque tudo foi resolvido. É isso que me cresce, é isso que me fortalece a cada dia, porque eu sou uma pessoa, sou preparado por Deus de nascença. Deus me preparou, Deus me deu esse dom, o dom para revelar a você o que está acontecendo na sua vida, o dom para descobrir qual é o seu problema? O dom para desmanchar o mal que alguém fez para você.
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1: Ok, já estamos aqui para mais uma edição do JM, edição desta segunda-feira, hoje 31 de agosto, último dia do mês, já está indo embora agosto, né? Amanhã a gente está aí com setembrão, bom demais, hein? Olha, deixa eu abraçar toda Palmas de Monte Alto, toda a região, você aí no centro da cidade, nos bairros, ruas periféricas, você no interior do município, vindo a gente nos distritos, nas comunidades, nas localidades, uma ótima segunda-feira, uma excelente semana. Também as cidades com vizinhos no entorno aqui de Palmas de Monte Alto, vindo pela nossa frequência 87,9. Muito obrigado pela audiência. Sem esquecermos também dos internautas conectados, plugado com a gente, pela nossa página na internet, pelo nosso aplicativo no seu Android, também com nossa, também aí no Rádios Net, para aquelas pessoas que possuem, nossos ouvintes, que possuem aí o sistema iOS. Já estamos chegando com mais uma edição do JM. A equipe já está pronta na bancada juntamente comigo para mais uma edição do JM, Jornal da Manhã. Eu sou Marcos Paulo. Bom dia, Marcos.
2: Bom dia, seu Clássio. Bom dia aos ouvintes da Visão FM. Para você que acompanha a nossa programação, aumente o volume do rádio, porque a partir de agora, até as 9 horas, tem muita notícia, muita informação para você aqui pela sua Visão FM 87.9, a rádio que tem o seu jeito. E minha gente, por falar em informação, já vamos ver como fica o tempo e a temperatura para hoje aqui em Palmas de Monte Alto.
3: Como vai o tempo e a temperatura?
2: Olha, meu povo, hoje será uma segunda-feira de sol com algumas nuvens à tarde. À noite estrelada. A temperatura mínima de 20 graus e a máxima 33. Nós não temos probabilidade de chuva e a umidade relativa do ar está entre 26% e 77%. O vento sopra na casa dos 12 km por hora. Teremos rajadas de vento que podem chegar a 34 km no decorrer do dia. Gente, olha, o sol nasceu às 5h59, irá se pôr às 17h47 e a lua é cheia.
1: Ok, exatamente às 7h29, são 7h29 aqui no JM. Vamos lá trazendo os principais destaques, as manchetes do programa de hoje.
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1: Olha, vamos falar de Sebastião Laranjeiras, porque mulher é atropelada por carro e motorista foge do local na zona rural lá do município.
2: Motocicleta é furtada enquanto o proprietário cuidava de gado em comunidade de Carinhanha.
1: Olha, minha gente, mais uma edição da Operação Força Total apreende e remove 22 veículos por irregularidades de trânsito na região de Guanambi.
2: O povo, olha, golpe do falso prêmio com uso de inteligência artificial faz vítima na zona rural de Carinhanha.
1: Olha, adolescente de 16 anos é flagrado empinando motocicleta e veículo é apreendido na cidade de Pindaí.
2: Desentendimento por relacionamento termina com apreensão de simulacro de arma de fogo.
1: Pois é, olha, vamos falar também mais um caso lá de Guanambi. A ex-companheiro invade casa e agride mulher e atual parceiro dela também lá em Guanambi.
2: Meu povo, colisão entre dois carros é registrada no centro de Guanambi.
1: Olha, a Polícia Civil recupera iPhone 14 com restrição de furto e roubo em Malhada.
2: Mulher é agredida após acidente e arremessa pedras contra motocicleta em Guanambi.
1: Olha, minha gente, a Polícia Civil de Malhada prende homem de 56 anos investigado por estupro de vulnerável.
2: Meu povo, vamos trazendo aqui para você mais informações no nosso programa, porque colisão entre moto e caçamba deixa dois mortos na BA-152 em Livramento de Nossa Senhora.
1: Vamos trazer também notícias de Brumado, porque briga entre irmãos deixa dois feridos no bairro São Félix, lá na capital do minério.
2: Meu povo, homem embriagado tenta agredir a própria sobrinha no município de Guanambi.
1: Olha só, carro perde o controle, invade mureta e cai em canal de esgoto na Feira Livre de Guanambi.
2: E a polícia da Bahia chega à marca de 605 dias sem roubos a banco e captura maior assaltante do país.
1: Olha, homem, segunda vítima de explosão de gás que destruiu casa em Palmas de Monte Alto, morre.
2: Aqui no programa vamos falar também de fumaça de lixão às margens da BR-030, encobre o distrito de Julião, em Malhada.
1: Olha só, o Ministério da Saúde reforça chamada para vacina contra sarampo.
2: Prefeito de Guanambi não demonstra força em comício de Jerônimo Rodrigues.
1: Pois é. Olha, a bandeira tarifária de energia permanecerá amarela nesse mês de setembro.
2: Olha, seu Clássico, nós vamos buscar aqui informações mais aprofundadas, porque aconteceu uma tragédia lá em Paramirim. Né? Nós estamos recebendo aqui um release, né? Onde quatro crianças, elas morreram, né? Lá em Paramirim, afogadas, né? Neste domingo. Lá na comunidade de Salina Branca. Nós vamos trazer já aqui essa informação triste, lamentável, né, onde essas quatro crianças acabaram perdendo a sua vida no município de Paramirim.
1: Ok, essas e outras você confere a partir de agora no JM, que já está no ar. Bom dia.

0: Ok, minha gente, 7:33. Também vamos trazer o placar da rodada, né, do Campeonato Brasileiro, que aconteceu nesse final de semana, se não estou enganado, a 24ª. Se eu não estou enganado, mas já a gente confere direitinho, tá? O Vascão ganhou, mas continua na zona, graças ao empate entre Mirassol e Palmeiras. Eita, e hoje tem mais jogos aí que pode descer o Vasco mais.
1: Afundar
0: mais o Vasco. Hoje joga aí o Remo contra o Curitiba, né? E se o Remo ganhar, o Vasco desce mais uma casinha pra baixo. É assim mesmo. A camisa tá pronta, lavadinha lá em casa, só vou vestir e sair da zona. Aí o Marcos falou, não vai vestir.
1: É difícil.
0: Não vai acontecer. Não vai vestir. 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
0: Ok, são 7:35, lembrando 7:35. E você, quer participar com a gente, quer interagir aqui no JM, é só você utilizar o 999919742, manda para cá o seu alô, seu bom dia, quer fazer reclamação, queixa, pedir aí alguma providência da gestão pública, é só você utilizar, falar com a gente, nós seremos aqui um intermediário entre você e a gestão pública fazendo seu pedido, tá? A gente pede, né? Só fazemos pedir, tá? 999919742, Marcos Paulo tá ali na tela para receber a sua participação, a sua interação aqui no JM. São 7:35. A gente já traz as primeiras notícias da área policial. Já vamos a Sebastião Laranjeiras, porque lá uma mulher, ela foi atropelada por um carro e o motorista fugiu do local do acidente. Esse fato aconteceu na zona rural de Sebastião Laranjeiras.
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0: Olha, uma mulher de 49 anos foi atropelada na noite de sábado 29. Nossa, aconteceu na zona rural de Sebastião Laranjeiras.
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0: Olha, uma mulher.

0: o médico plantonista. Os policiais seguiram até o local do acidente para verificar a situação. Ao chegarem ao ponto indicado, os policiais constataram que o condutor do veículo havia deixado o local, abandonando o automóvel trancado. O carro apresentava avarias significativas na parte frontal, compatíveis com a colisão. A equipe realizou o registro do sinistro e orientou os familiares da vítima a comparecerem à delegacia territorial para formalizar a ocorrência e adotar as medidas legais cabíveis. As circunstâncias do atropelamento e a identificação do motorista deverão ser apuradas pela Polícia Civil.
1: Olha, minha gente, antes de falarmos aqui lá de Carinhanha, seu Clássio, deixa eu trazer aqui essa notícia de uma tragédia que aconteceu no Sudoeste. Então, uma tragédia onde 4 crianças morreram afogadas após uma embarcação virar em um reservatório lá na comunidade, na cidade, na verdade, Paramirim, tá? Uma tragédia abalou a comunidade de Salina Branca, zona rural de Paramirim, no Sudoeste baiano. Esse fato aconteceu na tarde de ontem, domingo, dia 30, onde 4 crianças morreram após uma embarcação improvisada virar em um reservatório de água lá em Paramirim, né? Uma quinta criança, ela foi resgatada com vida. E segundo informações divulgadas pela Polícia Militar, por meio da 46ª Companhia Independente de Polícia Militar, CPMI Livramento de Nossa Senhora, a guarnição foi acionada por volta das 15 horas e 41 minutos para atender a uma ocorrência de afogamento. Ao chegarem ao local, os policiais confirmaram o acidente e iniciaram os procedimentos de apoio às vítimas e aos familiares. E conforme relatos colhidos pela Polícia Militar, junto às pessoas que estavam na região, 2 pessoas adultas e 5 crianças estavam em uma embarcação improvisada quando a estrutura virou no reservatório. Minha gente, olha, durante o acidente, os adultos teriam tentado retirar as crianças da água e conseguiram resgatar uma delas com vida. As outras 4, no entanto, permaneceram submersas. As vítimas foram identificadas oficialmente pela Polícia Militar como sendo Diego Silva Oliveira, 6 anos de idade, Jefferson Davi Silva Oliveira, 9 anos, a Lorenzo Almeida Cardoso, 8 anos de idade, e José Diogo Silva Oliveira, 3 anos de idade. Olha só, após o acidente, equipes da 46ª Companhia Independente de Polícia Militar permaneceram na comunidade de Salina Branca, prestando apoio aos familiares e realizando o isolamento da área. A Polícia Militar informou que aguardava a chegada das equipes especializadas em mergulho para iniciar as buscas subaquáticas e localizar as vítimas. O caso causou uma grande comoção entre os moradores da comunidade e a cidade de Paramirim. As circunstâncias que levaram à virada da embarcação deverão ser esclarecidas pelas autoridades responsáveis pela ocorrência. É lamentável, né? Um acidente triste, uma tragédia, seu Clássico, onde essas 4 crianças, 6, 9, 8 e 3 anos de idade, acabaram perdendo a vida nesse reservatório após a embarcação virar. Bom, de Paramirim nós vamos a Carinhanha, porque a motocicleta furtada na tarde da última sexta-feira 28 na comunidade de Feirinha do Entroncamento, conhecida como Vila de São João, zona rural de Carinhanha. Esse fato ocorreu por volta das 16 horas. E segundo informações da Polícia Militar, o proprietário, identificado como Antônio Saraiva Silva, ele estava dando água ao gado quando ouviu a moto sendo ligada. Ao verificar o que havia acontecido, ele avistou um indivíduo deixando o local com o veículo. A motocicleta se trata de uma Honda Bros 160 ano 2026, de cor vermelha. Após o acionamento da Polícia Militar, equipes da 38ª Companhia Independente de Polícia Militar realizaram as buscas e fez um cerco na região na tentativa de localizar o suspeito. Durante a ação, o suspeito abandonou a motocicleta nas proximidades da comunidade de Feirinha e o veículo foi localizado e recuperado pelo proprietário em menos de 24 horas após o furto. O suspeito não havia sido localizado até a divulgação desta ocorrência.
0: Furto lá em Carinhanha tá demais, hein? Olha, a operação Força Total

0: Toma mais uma edição, apreende e remove 22 veículos por irregularidades de trânsito na região. A matéria é um pouco extensa, mas vamos lá.
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0: Olha, a Operação Força Total resultou na apreensão e remoção de 22 veículos por irregularidades de trânsito em 7 municípios da região de Guanambi. Olha, isso foi na quinta-feira, 27. As ações foram realizadas por guarnições do 17º Batalhão de Polícia Militar ao longo do dia. As fiscalizações ocorreram em Guanambi, Urandi, Candiba, Pindaí, Palmas de Monte Alto, Sebastião Laranjeiras e Iuiú, com abordagens em pontos estratégicos das cidades e também em áreas rurais. Em Guanambi, minha gente, foram realizadas duas ações de fiscalização na rua Manuel Vitorino, no centro da cidade. Uma blitz do CEP, do 17º Batalhão de Polícia Militar, terminou com a notificação e remoção de 4 veículos, um GM Montana, um Volkswagen Santana e 2 motocicletas, sendo uma Honda CG150 Titan e uma Honda CBX250 Twister. Entre as irregularidades identificadas estavam licenciamento em atraso, placa fora do padrão legal e condução por pessoa não habilitada. Ainda em Guanambi, na Avenida Santos Dumont, outras 3 motocicletas foram abordadas durante uma blitz. Os veículos apresentavam irregularidades administrativas que não puderam ser sanadas no local e acabaram removidos por guincho credenciado ao pátio do Detran. Já na cidade de Urandi, 3 ocorrências foram registradas durante a Operação Força Total. Em uma delas, um homem de 35 anos foi flagrado conduzindo uma Honda CG150 Fan em alta velocidade na Praça da Igreja Matriz. Conforme a Polícia Militar, ele tentou fugir da abordagem, mas foi interceptado. A motocicleta estava sem retrovisores e o condutor não apresentou a CNH e nem o CRLV. Em outra abordagem em Urandi, um homem de 20 anos que conduzia uma Honda CG160 Fan não apresentou os documentos obrigatórios. Foram lavrados 3 atuações e o veículo foi removido. Mais tarde, uma Honda CG150 Titan KS também foi retirada de circulação após os policiais constatarem a ausência de documentação e licenciamento atrasado. Já na cidade de Candiba, 2 motocicletas foram apreendidas. Em uma das ocorrências, um jovem de 19 anos foi abordado com uma motocicleta que apresentava escapamento adulterado e ausência de retrovisores. Já à noite, outro veículo, conduzido por um homem de 42 anos, foi recolhido após a constatação de irregularidade no sistema de escapamento. No município de Pindaí, 2 ocorrências foram registradas. Em uma estrada vicinal, entre a sede e o povoado de Guirapá, os policiais abordaram um adolescente de 17 anos, conduzindo uma Honda CG125 Titan. O jovem não possuía habilitação e não apresentou a documentação obrigatória do veículo. A motocicleta foi apreendida. Mais tarde, na Avenida São Paulo, um homem de 25 anos foi abordado, conduzindo outra Honda CG125 Titan. Segundo a Polícia Militar, ele não possuía CNH e também não portava a documentação obrigatória, resultando na apreensão do veículo. Já aqui, na nossa cidade em Palmas de Monte Alto, 3 motocicletas foram apreendidas em abordagens realizadas principalmente na Avenida Teodoro Lins de Albuquerque. Entre os casos estava um homem de 20 anos que não portava os documentos obrigatórios do veículo. Um jovem de 18 anos que também não apresentou a documentação e outro jovem igualmente de 18 anos que foi flagrado conduzindo uma motocicleta sem habilitação e sem os documentos exigidos. Agora em Sebastião Laranjeiras, 3 motocicletas foram retiradas de circulação. Uma delas estava estacionada na praça da igreja e foi identificada como pertencente a um adolescente de 17 anos, que informou não possui habilitação e nem os documentos obrigatórios. Em outra ocorrência, um homem de 30 anos foi abordado conduzindo uma Honda CG 160 Fan sem habilitação e sem a documentação exigida. Já à noite, um jovem de 18 anos foi abordado após policiais perceberem o barulho excessivo de uma motocicleta com descarga livre ou escapamento adulterado. Durante a fiscalização, também foi constatado que ele não possuía CNH e não portava os documentos obrigatórios. Já no município de Iuiú, duas ocorrências chamaram a atenção. Uma delas, uma Honda NXR 160 Bros, foi localizada fragando sem placa de identificação. O condutor era um adolescente de 16 anos, que também não possuía habilitação e não portava a documentação obrigatória. Em outra abordagem, Yuyu, um jovem de 18 anos, ele foi flagrado conduzindo a Honda CG 150 Start. Durante a consulta aos sistemas, os policiais constataram que a motocicleta possuía restrição judicial de circulação. O condutor também não era habilitado e não apresentou os documentos obrigatórios. Ao todo, conforme o registro, 22 veículos foram apreendidos ou removidos durante as ações. As ocorrências envolveram principalmente a falta de habilitação, ausência de documentação, licenciamento atrasado, equipamentos obrigatórios ausentes, alterações no sistema de escapamento e placa irregular e restrição judicial. Os veículos foram encaminhados aos locais determinados pelas autoridades de trânsito e também pela Polícia Militar para regularização e adoção das medidas administrativas e legais cabíveis. A Operação Força Total segue em ação, com ações, perdão, de fiscalização e policiamento ostensivo na área de atuação do 17º Batalhão de Polícia Militar, buscando coibir irregularidades e reforçar a segurança no trânsito, seu Marcos Paulo. E grande essa
2: batalha. Rapaz, a Operação Força Total na região fez um limpa.
0: Isso foi na última quinta-feira, hein?
2: Meu gente, olha, vamos falar aqui agora de Carinhanha, porque uma moradora da zona rural lá de Carinhanha foi vítima de um golpe envolvendo uma falsa premiação e uso de recursos de inteligência artificial IA. O caso chamou a atenção das autoridades, que emitiram um alerta para os moradores da zona urbana e também da zona rural, pedindo que as pessoas redobrem os cuidados com ligações e mensagens de desconhecidos. Segundo informações registradas na ocorrência, a vítima recebeu uma ligação de um número desconhecido e, do outro lado da linha, o criminoso se apresentou falsamente como representante de um conhecido, né? Uma conhecida propaganda de recompensas e prêmios, identificada como Familhão. Minha gente, olha, para tornar a abordagem ainda mais convincente, os estelionatários, eles teriam utilizado o recurso tecnológico, incluindo ferramentas de inteligência artificial, para reproduzir a voz e desenvolver uma abordagem com aparência de autenticidade, né? Durante a ligação, a vítima foi informada que havia sido contemplada com um suposto prêmio de R$50 mil. A promessa, no entanto, fazia parte da estratégia utilizada pelos golpistas, pelos criminosos, para ganhar a confiança da vítima. Olha, minha gente, os criminosos conseguiram acesso total aos aplicativos bancários e, na sequência, eles informaram que seria necessário realizar alguns procedimentos para liberar e validar ou confirmar o recebimento do prêmio. Enquanto permanecia na ligação, a vítima recebeu links no celular e foi orientada a acessá-los e a seguir as instruções repassadas pelos criminosos. Após realizar os procedimentos, os estelionatários conseguiram obter um acesso indevido aos aplicativos bancários utilizados pela vítima, entre eles Mercado Pago e Caixa Econômica Federal. A partir daí, foram realizadas movimentações financeiras sem autorização. E de acordo com o registro policial, Os criminosos retiraram R$ 2.000 que estavam disponíveis na conta da vítima. Além desse valor, né, foram contratados dois empréstimos em nome dela por meio do aplicativo bancário. Um deles no valor de R$ 3.161 e outro no valor de R$ 2.041. Somados, os prejuízos financeiros relacionados às operações chegam a R$ 7.202, seu classe. Então, essa vítima, né, ela recebeu uma ligação. Isso aqui é importante para que a população fique alerta, fique atenta, né, quando esses números desconhecidos ligarem, né? A gente às vezes perde até de vender, seu classe, porque liga ali um número diferente, você fica cismado de atender, imaginando que seja golpe, e aí complica, né? Mas é bom que as pessoas fiquem atentas, porque os criminosos, eles estão usando a inteligência artificial para aumentar ainda mais os golpes. Inclusive, eu ia até comentar isso aqui, lá naquela matéria lá, que a gente vai falar aqui mais para frente, com relação aos roubos de banco, né, que está comemorando que tem mais de 60 dias sem roubar banco. Mas isso não está roubando porque o pessoal agora mudou a digital, modalidade, né? Está indo digital, vai ali,
3: tá roubando digital.
2: Utiliza IA, né, para reproduzir a voz de alguém. É que agora tá tendo um golpe aí que a pessoa te liga e fica muda. Sim. E você fica: oi, alô, alô, bom dia.
3: Ele compensa a voz.
2: Oi, quem é? Oi, alô. Aí nessa aí, o camarada vai lá e copia sua voz, liga, descobre, não sei como, quem é sua mãe, quem são seus parentes, e aí vai, seus amigos, aí vai ligando, aplicando golpe. Pra que que eles vão lá confrontar com polícia, né? Pra roubar um banco, detonar a caixa eletrônica.
3: Trocar tiros.
2: Exatamente, então migrou. E estão aplicando esses golpes. Então é importante, minha gente, que você que está nos ouvindo agora tenha bastante atenção, né, ao receber essas ligações de números desconhecidos, ao repassar as suas informações e principalmente quando te mandarem links para vocês acessarem de pessoas desconhecidas, desconfie. Não acesse, que quando você abre um link desse, aí você está dando acesso total para os bandidos invadirem o seu celular, invadir sua conta bancária, invadir seu WhatsApp, fazer um dano para lá, Instagram, enfim. Então vamos ficar atentos, porque vagabundo que não quer trabalhar está cheio no mundo, né? E quanto mais, parece que quanto mais vai nascendo, vai ficando pior ainda, né? Então vamos ter total cuidado ao atender ligações desconhecidas. E se você receber aí no seu WhatsApp de número desconhecido alguém te mandando link para você acessar, não abra. Bloqueia e denuncie como spam na hora, para você não cair em golpe como essa vítima aí lá de Carinhanha, que teve o prejuízo de R$ 7.202,34.
3: De fato. Dito isso, agora são 7:54. Vamos a Pindaí. Vamos a Pindaí, porque adolescente de 16 anos é flagrado empinando motocicleta e veículo foi apreendido.
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3: Pois é, minha gente, fato esse que aconteceu no último sábado agora, 29, em uma motocicleta foi apreendida pela polícia militar no último sábado, 29, após o veículo ser flagrado sendo conduzido por um adolescente que realizava uma manobra conhecida como empinar, ou seja, é o famoso grau, né? No centro da cidade de Pindaí. A ocorrência aconteceu por volta das 15:15 na rua Ana Angélica, durante rondas realizadas por policiais do 17º Batalhão de Polícia Militar. E segundo a Polícia Militar, a guarnição avistou uma motocicleta cujo condutor realizava manobras de equilíbrio em apenas uma roda. E diante da situação, os policiais emitiram ordem de parada, que foi obedecida, e durante a abordagem foi constatado que o condutor era um adolescente de 16 anos que não apresentou a documentação obrigatória. Os policiais também verificaram que a motocicleta estava com o licenciamento em atraso. O veículo, uma Honda CG 150 Titan KS, é de cor cinza, ano e modelo 2007-2008, foi apreendido e encaminhado ao pelotão da Polícia Militar, onde foram adotadas as providências legais.
2: Minha gente, olha, vamos trazendo para você aqui mais informações no nosso programa. Mandar aqui um forte abraço para meu grande amigo Marcelo de Tó, lá em Agrestinho, ouvindo aqui o Jornal da Manhã, se mantendo bem informado. Obrigado pelo carinho da audiência. A minha amiga Lady Nalva, também lá em Agrestinho, aqui ligada na Visão. Tá dizendo aqui, seu Clássico, que agora o Palmeiras já tá quase descendo. Né? E o Vasco. Bom dia, Vasco. Vai vestir sim, seu Clássico, a camisa.
3: Espero eu, viu, Lady Nalva?
2: Pois é, daqui a pouco nós vamos trazer aqui o placar da rodada. Né? Vamos falar, o Flamengo venceu.
3: Agora.
2: Venceu. O Palmeiras empatou, o Vasco venceu.
3: O Flamengo jogou no primeiro tempo demais, viu? Assisti o primeiro tempo. Jogou muito.
2: Pois é.
3: Faltou marcar os gols.
2: Já nós vamos trazer aqui o placar da rodada.
3: E o Vasco também passou por cima do Cruzeiro. Agora o Cruzeiro mandou o time em reserva. Menosprezou o Vasco, né?
2: É, rapaz.
3: O Vasco não tem nada a ver com isso aí.
2: Meteu logo, foi três.
3: Não tem nada a ver com isso. Mandou reserva, o que quis?
2: E aí, certo, tá o Vasco. Tem que fazer assim mesmo. Tá precisando, tá lá na zona da degola.
3: Exato.
2: Tem que meter gol mesmo. Minha gente, olha, uma ocorrência envolvendo um simulacro de arma de fogo foi registrada na tarde deste sábado 29, na rua Brindes, no bairro Brindes, em Guanambi. De acordo com informações, uma equipe do 17º Batalhão de Polícia Militar foi acionada por volta das 16h03 para averiguar uma denúncia relacionada a uma possível arma de fogo. Ao chegar ao endereço, os policiais constataram que o objeto era, na realidade, um simulacro de arma de fogo, semelhante a uma pistola. E conforme os relatos colhidos no local, um homem teria comparecido ao estabelecimento onde estavam um outro homem de 31 anos de idade e uma mulher de 35 anos de idade, motivado por um suposto desentendimento relacionado a um relacionamento entre as partes. Ainda segundo informações repassadas à guarnição, houve vias de fato entre os envolvidos e, após o episódio, o homem deixou o local em uma motocicleta Honda de cor preta, seguindo em direção ignorada. Os envolvidos foram orientados pela polícia a registrar a ocorrência na Delegacia de Polícia Civil.
3: Ok, 7h28, sabe o que eu estou percebendo aqui, Marcos? Eu saí de casa, mas não percebi não, eu tô com as cores do Flamengo, rapaz.
2: É vermelho e preto, tô vendo isso aí.
3: Vermelho e preto. Rapaz, chega lá em casa, eu vou trocar. Vou falar em cores do Flamengo. Os clubes aí do Rio, os quatro grandes, né, resolveram estrear os uniformes. O uniforme do Vasco é feio demais, o terceiro uniforme. Um limão, sei lá que é aquela. Agora o do Botafogo, que jogou ontem, né? Uniforme 3, eu achei bonito. Branco, só branco, com aquela estrela lá, ficou legal. O do Flamengo parece roupa do PT, feio também.
2: Então não acompanhou os jogos, não.
3: Eu acompanhei. E o do Fluminense, marromeno. Mas o do Vasco ficou feio o terceiro uniforme, viu? Agora o do Flamengo, feio mesmo. Vamos lá, são 7h59, deixa eu trazer mais uma notícia aqui da área policial, antes de chamarmos os nossos parceiros. Olha, ex-companheiro invade casa e agride mulher e o atual parceiro dela, lá em Guanambi.
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3: Olha, minha gente, ocorrência de violência doméstica e descumprimento de medida protetiva foi registrada na madrugada de ontem, domingo 30, no bairro Monte Pascoal, em Guanambi. E segundo informação da Polícia Militar, a equipe do 17º Batalhão foi acionada pelo Centro Integrado de Comunicação, SICOM, por volta das 5h40 da manhã, 5h14 da manhã, para averiguar uma denúncia na rua Fernão Dias. A mulher de 35 anos relatou aos policiais que o seu ex-companheiro teria entrado em sua residência sem autorização e, posteriormente, agredido fisicamente tanto ela quanto o seu atual companheiro. Durante o atendimento, a mulher apresentava lesões no rosto, no pescoço. Ela também apresentou aos policiais a documentação referente à medida protetiva existente contra o ex-companheiro. Diante da denúncia, os policiais realizaram rondas pelas proximidades na tentativa de localizar o suspeito, porém ele não foi encontrado. A vítima foi orientada a comparecer à Delegacia Territorial de Guanambi para formalizar a ocorrência e adotar as medidas legais. Nessa hora aí, o valentão, o poderoso, né? O poderizão, o bonzão, corre, foge da linha na pipa, que não aguarda a polícia chegar.
2: É fato, minha gente. Olha, daqui a pouquinho vamos continuar falando de Guanambi, porque uma colisão entre dois veículos é registrada no centro da cidade. 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
3: Ok, agora são exatamente 8:04. 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
14: Ok, já estamos de volta aqui no JTM, você mais perto da notícia. Agora são 8 horas mais 25 minutos.
15: Lembrando, seu Cássio, aqui te cortando rapidinho, só pra esclarecer para os nossos ouvintes, que agora nesse período eleitoral, tá? A tendência de que os blocos comerciais, eles se estendam um pouquinho, principalmente esse das 8, né? Porque a gente tem que juntar por conta do horário eleitoral, né? Obrigatório. E aí, a partir de outubro, já se normaliza, viu, minha gente? Então, quando entrar aqui esse bloco comercial das 8, não foge daí não, porque...
14: Não desliga o rádio, não muda de estação, que a gente vai voltar.
15: A gente volta.
14: Verdade. 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
15: 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Deixa eu mandar aqui um forte abraço aos nossos ouvintes aqui ligado com a gente. A Cristiane, lá na Fazenda Tuquinha, tá ligada no programa. Obrigado pelo carinho da audiência. É bom dia, Marcos Paulo e Clássio. Estou ouvindo aqui o Jornal da Manhã. Manda um alô para mim, para os meus filhos Genivaldo, Joelson, Matheus, para minha nora Jaqueline e todos do Cedro, Espraiado, Pinga Fogo, Café Sem Truco, Mata Verde, Curralinho. Quem tá falando aqui é a Zezinha, tá? Manda também um alô para dona Vanir e seu Haroldo. Um abraço para todos. Valeu, Zezinha. Forte abraço, obrigado pela audiência de sempre. Minha gente, vamos falar aqui de futebol. Vamos trazer o placar da rodada, 25ª rodada do Campeonato Brasileiro, que já está chegando na reta final, seu Clássio. Olha, bolão lá no bairro Nova Palmas também, ouvindo o Jornal da Manhã. Você sabe, né? A Erenilza, a nossa amiga Bolão. Obrigado, Bolão, pela audiência, tá? Minha gente, deixa eu falar pra você de futebol. 25ª rodada aconteceu nesse final de semana e lá na Arena MRV, o Atlético Mineiro venceu o Vitória por 2-1. Também tivemos no sábado jogo entre São Paulo e Red Bull Bragantino, onde o São Paulo venceu o Red Bull por 2-1 lá no Morumbi. No São Januário, o Vasco, do seu Clássico Rodrigues, atropelou o Cruzeiro, minha gente. O Vascão passou por cima do Cruzeiro como um avalanche.
14: Se não fosse o Otávio, seria mais. E o Otávio fechou o gol.
15: Fechou o gol. A goleada do Vasco, 3-1 em cima do Cruzeiro, minha gente. O Flamengo devia ter feito o mesmo na rodada passada, mas perdeu. Minha gente, o Atlético Paranaense empatou com o Fluminense, 3-3 foi o resultado. E o Flamengo, malvadão, também desfilou para cima do Botafogo e goleou, venceu por 3-0 o Fogão. O Flamengo é o vice-líder. O Santos venceu o Corinthians por 1-0 e o Palmeiras, hein? Palmeiras do Abel Ferreira, do meu amigo Guri, lá da Teodoro Lins, empatou com o Mirassol. E aí já vi chororô, viu, seu Glass? Meu santo amado. Na entrevista coletiva do Abel Ferreira, mas o que aquele homem chorou não tá escrito. Mal educado e chorão.
14: É chorão, é?
15: E Palmeiras não jogou mal, não. A culpa foi do árbitro.
14: Não assisti o jogo, não.
15: É, rapaz, o árbitro foi o culpado pelo empate do Palmeiras.
14: Aí jogou o Vasco de novo pra zona.
15: Jogou pra zona de rebaixamento de
14: novo. Ei, Palmeiras, faz isso com nós não. Nós somos parceiros, Palmeiras.
15: Aí o Abel Ferreira, meu amigo, você tem que preocupar em colocar o seu time pra jogar melhor. Porque com o time que tem, não tá convencendo. Né? E aí, deixa de dar desculpa, colocar a culpa de juiz, é sempre assim. Hã? Sempre quando perde.
14: Chororô a reclamação. Né?
15: Aprendeu a chorar tanto assim aonde, hein, Abel Ferreira? Minha gente, olha, 3-1 foi o resultado do jogo entre Grêmio e Chapecoense, 3-2 Bahia e Internacional. E hoje nós temos Remo e Curitiba lá no Mangueirão. Se o Remo vencer o Curitiba aqui, afunda ainda mais um pouquinho o Vasco na zona da degola.
14: Aí ele vai para a 18ª.
15: E aí o Remo sobe para a 17ª.
14: Vamos falar no Vasco, ó, que não é resenha, não é verdade, viu? Não é resenha. Tá tentando contratar um jogador lá da Argentina. Acho que é do... não sei o que é o clube, o nome do jogador é Alan Lascano.
15: Ai, ai, lá ele.
14: Já tá, não, mas é verdade mesmo, já tá lascado e quer contratar Alan Lascano. Deixa eu ver.
15: Hein, Alan? É Filgueira.
14: Deixa o sargento de fora dessa aí, que ele é vascaíno. Deixa eu ver aqui, não sei o que lá, Júnior, lá um time.
15: É Alan Filgueira, é?
14: Não, moço, não é massagento, então é dar um jogador lá da Argentina.
15: É Alan Lascano mesmo?
14: É mesmo, é assim, quer ver? Deixa eu procurar aqui no Google.
15: Veja aí.
14: Deixa eu ver aqui.
15: Enquanto você vê aí, eu vou mandando um abraço para os nossos vascaínos que estão ouvindo o Jornal da Manhã, né,
14: amigo? É do Argentino Júnior, Alan Lascano.
15: Meu Jesus do
14: céu. Diz que é bom, cara, hein?
15: Hã?
14: Diz que é bom. Alan Lascano. Meu Deus do céu. Argentino Júnior, basta aí. E liberou lá, viu? O filho do Lamarca vai colocar o dinheiro no Vasco.
15: Vai comprar. Colocar, liberou. Vai,
14: liberou.
15: Pronto.
14: Aí vai comprar o Alan Lascano.
15: Ixi, aí lascou, foi tudo.
14: Já tá lascado na compra Lascano?
15: Você que acha, Rogério?
14: Ai, ai, ai. É sério. Já tá quase tudo pronto. Já assinou. Só falta assinar a contratação do Alan Lascano. Deixa eu ver a biografia dele aqui, mas rapidão,
15: veja aí. Deixa eu mandar aqui um abraço para o Alan Filgueira, né, o nosso sargento ouvindo aqui o nosso programa. Vascaíno, tá feliz da vida que o Vascão venceu, mas continua na zona do rebaixamento. Quando você procura, vou trazer aqui a tabela atualizada. Olha, o Palmeiras é o líder, 52 pontos. O Flamengo é o segundo colocado, tem 48 pontos, com um jogo a menos. Atlético Paranaense é o terceiro, com 45 pontos. E fechando o G4, o Fluminense é o quarto, tem 42 pontos. Aí nós temos aqui Bahia, Cruzeiro, Atlético Mineiro, Bragantino, Curitiba, Corinthians, São Paulo, Botafogo, Vitória, Santos, Grêmio e Mirassol. Aí na zona do rebaixamento está o Vasco, é o 17º, 25 pontos, a mesma pontuação do Internacional, que é o 18º. O Remo joga hoje, é o 19º, tem 23 pontos. E a Chapecoense, apenas 14 pontos, é o lanterna do Campeonato Brasileiro.
14: Olha, o nome do cidadão é Alan Ernest Lascano. Ele tem 24 anos, da Argentina, joga no Argentino Júnior, ele é canhoto, tem 1,79m, 71 quilos. E tem contrato até final de dezembro do ano que vem lá com o Argentino Júnior, mas
15: o Vasco quer trazer,
14: pagar a multa. Pra pagar a multa, né? Lascou, mas...
15: vamos ver se melhora.
14: Alan Lascano.
15: Vamos ver se melhora com Lascano aí. Minha gente, vamos trazer aqui duas informações da área policial e depois nós voltamos ao break pra trazer aqui os nossos parceiros.
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15: Olha, minha gente, um sinistro de trânsito envolvendo dois veículos foi registrado na manhã deste sábado 29, na Avenida Barão do Rio Branco, no centro de Guanambi. A ocorrência foi registrada por volta das 6 horas e 25 minutos, após os policiais militares do 17º Batalhão serem acionados pelo Centro Integrado de Comunicações, e no local a equipe encontrou um Gol de cor branca e um Polo de cor cinza envolvidos na colisão. E no local a equipe encontrou um Gol de cor branca

0: o aparelho celular iPhone 14 que possuía restrição por furto e roubo no sistema policial. A ação foi realizada no município de Malhada e durante diligências voltadas ao combate a crimes contra o patrimônio. A localização do aparelho foi possível por meio de investigações, rastreamento e cruzamento de dados do número de identificação do dispositivo IMEI. Após a identificação, os policiais realizaram aí as diligências necessárias para recuperar o aparelho celular. Segundo a Polícia Civil, a ação faz parte do trabalho de enfrentamento ao comércio irregular de aparelhos eletrônicos e à circulação de produtos provenientes de crimes que com atuação também nas regiões vizinhas. A corporação reforça a importância de que consumidores adotem cuidados ao adquirir celulares usados. Entre as recomendações estão exigir nota fiscal ou comprovante de procedência, verificar a situação do IMEI e desconfiar de produtos anunciados por valores muito abaixo dos praticados no mercado. A Polícia Civil também alerta que a aquisição ou utilização de produtos provenientes de furto ou roubo pode configurar crime de receptação, conforme previsto na legislação brasileira. O aparelho recuperado foi apresentado à autoridade policial para os procedimentos legais. A expectativa é de que, após as medidas necessárias, o aparelho seja devolvido ao proprietário legítimo. As investigações continuam com o objetivo de identificar a origem do aparelho e verificar possíveis envolvidos na cadeia de comercialização de produtos de proveniência de procedências ilícita.
1: Olha, senhor Clássico, recebi aqui me mandaram aqui uma fala, né, da entrevista de Abel Ferreira. Ele diz assim: na minha opinião, há no Brasil outros árbitros muito melhores para esse tipo de competição. Ah, né, Abel? O Abate Abel é um dos, né? Que só favorece o Palmeiras e aí nunca mais pôde apitar um jogo para o Palmeiras.
0: Aí complica.
1: É, né? Verdade.
0: O negócio perdeu, gente. Empatou, aceita o resultado.
1: De chururu.
0: É, ué. Faz como o Vasco, perde e fique de boa.
1: Fica quieto, sossegado.
0: E lota estádio, viu? Mesmo perdendo, o estádio é lotado. Sim.
1: Minha gente, olha, um acidente seguido de agressão e danos materiais foi registrado na noite de sexta-feira, 28, na Avenida Governador Valdir Pires, no bairro Pôr do Sol, no município de Guanambi. Segundo a Polícia Militar, uma equipe do 17º Batalhão foi acionada pelo SICUM e esteve no local. A condutora de uma Hilux, de 19 anos de idade, relatou que trafegava pela via quando uma motocicleta Honda Titan de cor preta teria realizado uma manobra perigosa, provocando a colisão entre os veículos. Ainda conforme o relato, uma mulher de 23 anos de idade, que teria presenciado o acidente e intervindo em defesa da condutora, foi agredida fisicamente pelo motociclista, que deixou o local. Após a agressão, a mulher arremessou pedras contra a motocicleta, provocando danos no veículo. A Superintendência Municipal de Trânsito foi realizada, realizou o registro do acidente e, posteriormente, a mulher e a motocicleta foram encaminhadas à delegacia de Guanambi, onde o fato foi registrado, seu Clássio Rodrigues.
0: Ok, daqui a pouco a gente volta com mais notícias da área policial, 8h41. Vamos falar aqui de parceiros, parcerias. 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
3: E, gente, olha, na cidade são 8 horas e 59 minutos. Vamos já fechar aqui o nosso programa trazendo essa informação lá de Guanambi. Porque o prefeito de Guanambi, minha gente, não demonstra força em comício de Jerônimo Rodrigues.
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3: Olha, meu povo, o comício realizado pelo governador Jerônimo Rodrigues do PT, candidato à reeleição na noite de sábado 29 em Guanambi, ficou abaixo da expectativa de integrantes da cúpula petista. O evento marcou a passagem do governador pela região e reuniu lideranças políticas de diversos municípios, mas o público presente não correspondeu ao tamanho da mobilização esperada. E segundo integrantes da base governista, havia expectativa de que o primeiro grande evento político de Jerônimo na região, que concentra mais de 23 prefeitos, apresentasse uma demonstração mais expressiva de força eleitoral. A avaliação de aliados é de que o movimento poderia ter sido maior, principalmente diante da presença de importantes nomes na política regional. Para um aliado do prefeito Nau, né, do Avante, o resultado do comício foi uma demonstração de que ainda existe dificuldade de mobilização política em torno do grupo. Na avaliação dele, o mesmo com a presença de lideranças de peso, o evento ficou aquém do esperado. Abre aspas. O evento reuniu os maiores nomes da política de Guanambi e, mesmo assim, ficou abaixo da expectativa. Vamos ser majoritários em Guanambi, mas pode ter certeza de que Rodrigues saiu decepcionado da cidade. Fecha aspas, afirmou o aliado, que também fez uma comparação com o ato realizado em Brumado, onde, segundo ele, a participação popular teria sido significativamente maior. Aspas mais uma vez. Em Brumado, o público arrebentou e demonstrou força de Fabrício. Fecha aspas, lembrou o aliado político do grupo, fazendo referência à capacidade de mobilização política do grupo aliado ao governador naquele município. Apesar da avaliação negativa sobre o tamanho do público, a presença de prefeitos, vereadores e lideranças demonstram que Jerônimo também tem uma ampla articulação política na região. O desafio agora será transformar esse apoio institucional em mobilização popular e votos nas urnas. Então, com vários prefeitos da região que apoiam o governador Jerônimo Rodrigues, candidato à reeleição, o movimento político, né, o comício dele realizado lá em Guanambi, seu Clássico, no sábado, ficou muito abaixo do esperado, né? E foi assim um negócio que ele não gostou, ficou decepcionado ali com o que viu lá em Guanambi.
4: É, rapaz. Quer dizer que em Brumado, lá com o prefeito Fabrício, foi maior, né?
3: Foi maior.
4: É, já visto também que no sábado, muitos prefeitos, liderança da região, estiveram em Guanambi, dando força, né?
3: Dando apoio lá.
4: E se não fosse, aí ficava mais...
3: Ficar mais difícil ainda.
4: Mais difícil ainda. Mas assim mesmo, né? É, tá só no começo aí.
3: Exato.
4: Vamos ver o que acontece até o dia 4 de outubro.
3: Minha gente, olha, deixa eu mandar aqui um forte abraço para o Etevaldo, lá na Lagoa dos Patos, né? Eu passei por lá ontem, gente boa, bem receptivo, né? E batemos um papo lá, toquei um violão, seu Cláudio.
4: Fiquei sabendo que você quebrou as cordas do violão.
3: É,
4: lá,
3: judiei, rapaz, de um violão lá, rapaz, e o negócio, vou te dizer, viu?
4: As cordas o quê? É lino ou...
3: É de aço.
4: De aço?
3: É.
4: É, tá mais caro, viu?
3: Vixe,
4: tá mais cara. Pode cobrar, é Tevaldo, né?
3: É Tevaldo.
4: Pode cobrar, Tevaldo, que o homem é forte.
3: Valeu, meu amigo, forte abraço, obrigado pelo carinho da audiência. Outro dia a gente retorna por aí. Meu povo, olha, final do programa, um forte abraço a todos, uma excelente semana, fiquem com Deus e até amanhã às 7h25, se assim for a vontade do Pai Celestial. Valeu, fui.
4: Ok, minha gente, forte abraço, fique na paz, na graça, que Deus abençoe a todos de forma grandiosa, que ele fale ao teu coração. Deixa eu aproveitar aqui e mandar um alô para a Rita. Ela sempre passa na frente lá de casa e fala: respeite sua mãe, respeite seu pai. Valeu, Rita. É. Um abraço para você, Rita. Você conhece a Rita, né? Rita de Fernando.
3: Ah, sim, sim.
4: É, Rita sempre acompanha aqui o nosso programa. Tá bom? Forte abraço, gente. Fique na paz. Amanhã a gente volta às 7h30, logo após a propaganda eleitoral obrigatória. Até amanhã, se assim o nosso bom Deus nos permitir. Tchau, tchau.

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6: Bem, a gente vai seguindo aqui a nossa programação. Você participando, interagindo aqui no nosso programa. Olha só, tá chegando.
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6: Alô pra você, ótima tarde, boa tarde pra você.
7: Bom dia, Roger.
8: Oi, bom dia, na Visão FM 918, bom dia. Chegando com a edição de Zona Livre, a primeira da semana e a última do mês também, né? Bom dia pra você curtindo aqui a programação Visão FM, a rádio que tem o seu jeito, você ficou bem informado com o Clássico e o Marcos, e a partir de agora eu faço companhia com você até as 11h40, né? Devido aí à propaganda política, a gente antecipa o final da nossa programação aqui do Zona Livre, beleza? Vamos lá, identificando a QZYS 607, Rádio Visão FM Mistério. Operamos na frequência modulada dos 87.9 MHz. Visão FM, a rádio que tem o seu jeito. Bom dia. A partir de agora eu faço companhia com você com a edição Zona Livre, edição de segunda-feira, dia 31/8/2026. Vamos lá, né? Vamos lá.
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8: Ok, na Visão FM, 9:19, segunda-feira, dia 31 de agosto, a última segunda-feira do mês de agosto, né? E o último programa do mês de agosto também, beleza? E que o mês finaliza na Santa Paz para todos os nossos ouvintes e desejo para você tudo, uma ótima semana também antecipando, tá bom, gente? Hoje, 31, já se passou aí 243 dias do ano, faltando 122 dias para finalizar o ano 2026, né? É, o signo predominante é o Virgem, a estação ainda é o inverno e a lua é a minguante, beleza? Bom dia pra todos, a partir de agora eu faço companhia com você com a edição Zona Livre, lembrando que aí essa semana ainda tá valendo aí a promoção do Pix do Príncipe, né? E o sorteado na sexta-feira foi a Sueli do bairro São Vicente, faturou aí R$250 na promoção Pix do Príncipe, beleza? Exatamente, Sueli, deixa eu ver aqui, é Sueli mesmo, né? Do São Vicente. Então ela ganhou aí R$250 no Pix, beleza? E a semana tá valendo ainda. Deixa a gente liberar aqui o nosso WhatsApp pra você participar comigo na programação da Visão FM no Deixa Rolar. Ainda não está liberado. Olha, que falar assim, tá liberado. Aí você manda sua mensagem que a gente vai. A primeira participação vai pra lista aqui dos concorrentes. Pra lista do Pix do Príncipe, beleza? Começando Zona Livre, ao som de Márcia Felipe, Jerry Smith, Quem Me Dera. 9:22, bom dia.

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legal, na Visão FM 928, tá aí na programação da Visão FM, o som do Gustavo Lima, Bloqueado. Você curtiu Barões da Pisadinha, rolou por aqui Márcia Felipe e Zé Svit, e você vai curtir muito mais na programação da Visão FM, a rádio que tem o seu jeito, beleza? 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Vamos lá, na Visão FM 931. O tempo tá corrido, né? Tem uns comerciais grandes, né? Mas a gente vai levando aqui a nossa programação, mandando bom dia para os ouvintes que curte a programação Visão. Bom dia aqui para o nosso amigo Valdeci. Valdeci está em Lagoinha das Pedras. Ele está convidando os Cavaleiros e Amazonas, né? Deixa eu passar aqui o anúncio do nosso amigo Valdeci, lá de Lagoinha das Pedras. Cavaleiros e Amazonas para a nona corrida de argolinha e a quinta cavalgada. Inscrição aí para profissionais, um kit R$220, dois kits R$400. Aí a premiação é R$5.000 em prêmio. Primeiro colocado ganha R$1.500, segundo colocado R$1.200, terceiro colocado R$1.000, quarto colocado R$800 e o quinto R$500, tá bom? Dias 2 e 3 de janeiro ainda, do ano que vem, né? Mas ele já está informando aí, Cavaleiros de Amazonas, que prepare-se que esse ano vai ser mais diferenciado, né? Tem sorteio entre comitiva, participantes da comitiva ganha R$600 em dinheiro, né? Participando da comitiva. A inscrição é iniciante, um kit R$80, dois kits R$150, a premiação 80% do valor arrecadado. E tem locução aí com a locução da corrida e da argolinha, o new locutor. É no sábado, tem Lucas e Luquinhas balançando aí, e balanço do bonde, e Rui Soriano. No domingo, Lucas e Luquinhas e Rui Soriano, ainda tem a locução ainda de da cavalgada, é isso mesmo, né? De Rômulo Teixeira. Beleza, então, vai ser no bar do Valdeci, na localidade de Lagoinha das Pedras, próximo a Rancho das Mães. Vai ser 2 dias de festa, não é isso? 2 e 3 de janeiro do ano que vem, 2027. Valeu! Nosso amigo Valdeci, bom dia pra você, muito obrigado, tá bom, meu amigo?
É bom dia aqui para o Regis, está ouvindo a gente. Muito obrigado, pessoal. Gente, deixa eu mandar o pedido de música a hora que eu liberar aqui o nosso WhatsApp, tá bom? Quem mais aqui? O Boy. Boy lá na Fazenda Cumbica, também a Ivani e toda a família lá na Fazenda Cumbica acompanhando a gente. Muito obrigado, tá bom? Vamos lá, desejo de menina e a música Diga Sim Pra Mim. Bom dia.

0: Ser Bahia.
1: Oi, Visão FM 940. Tá aí Marília Tavares na programação da Visão FM. Água de Sal, você curtiu o Desejo de Menina? Diga assim pra mim. Você vai curtir muito mais daqui a pouquinho, tá bom? Visão FM 941, bom dia. Olha, vem aí a primeira a primeira corrida de argolinha do Parque Deus em Frente. Vai ser no dia 19 de setembro. Ah, fica aí o show por conta de Gleidson Silva e também o Gustavo Silva. 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

0: Muito bem, na Visão FM, 9 horas mais 46 minutos, 9h46. Olha só, foi encontrado a cédula de RG em nome de Júlia Rodrigues Lima. Atenção, Júlia Rodrigues Lima, seu RG foi encontrado e se encontra aqui no estúdio da Visão FM. Pode passar aqui um horário comercial para a senhora estar pegando o mesmo, tá bom? Júlia Rodrigues Lima, seu RG foi encontrado e se encontra aqui na sede da Visão FM, na rua Padre José de Anchieta, sem número, no bairro Santa Cruz, tá bom? Ela é natural de Guanambi. A Visão FM, 9h46.
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4: Alô pra você, ótima tarde, boa tarde pra você.
0: Na Visão FM, 9 horas mais 49 minutos, olha só, vem aí a inauguração do Parque Isaac Pereira. É um novo tempo, uma nova história. Vai ser no dia 27 de setembro. É grande corrida de argolinha. É valendo aí R$3.000 em prêmios. É onde o primeiro colocado, aliás, vai ser R$3.000 em prêmio, viu, gente? Vai ser no bar do nosso amigo Potoca, próximo ali ao sítio do vereador Neto. Vai ser no dia 27, a inauguração, 27 de setembro. Tem show já confirmado com a primeira atração com Anderson Costa. Ainda tem a banda Companhia do Forró. E a terceira, o terceiro show com o Matheus Araújo, dia 27 de setembro, a inauguração do Parque Isaac Pereira, tá bom? E também tem vai ter a cavalgada, né? A segunda cavalgada lá do Parque Isaac Pereira, do sítio Bela Vista, comitiva Bela Vista, vai ser no dia 7/11, né? Temos aí dia 7 e 8/11, beleza? Olha, no dia 7 tem o Anderson Costa e Dadão dos Teclados, e no dia 8/11, a banda Companhia do Forró, Xande Gomes e Igor Nascimento, com muito forró no bar do nosso amigo Potoca e também a Márcia ali no sítio, ali próximo ao sítio do vereador Neto, tá bom? Dias 7 e 8, né? 7 e 8/11, segunda comitiva de cavalgada, pra aqui, rapaz? Bela Vista, isso? Da Fazenda Bela Vista, do nosso amigo Potoca, tá bom? A comitiva Bela Vista convida todos pra curtir também o show com Anderson Costa, Adão dos Teclados, no dia 7, né? No dia 8 tem banda Companhia do Forró, ainda Xande Gomes e Igor Nascimento, com muito forró no bar do nosso amigo Potoca e também a Márcia. Comitiva Boa Vista, segunda cavalgada de tradição da cavalgada comitiva Boa Vista, do nosso amigo Potoca e também a Márcia, tá bom? Na Visão FM 951, bom dia.
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2: Bem, estamos de volta na Visão FM 9h54. Daqui a pouquinho tem a primeira edição das últimas notícias. Já já também tem um Deixa Rolar, tá bom? Vamos ao som de Leonardo, Sangue de Gelo, 9h55, bom dia.

0: Sucesso na Visão FM, a rádio que tem o seu jeito, tá aí. Simone, Simária e Tinri, Carro do Ovo, na Visão FM. 10 horas, olha gente, a partir de agora tá liberado para você participar com a gente. 077-999-91742. Liberado aí no nosso WhatsApp, né? 077, e já saiu o primeiro ali na programação da Visão FM, a rádio que tem o seu jeito. Olha gente, eu abro o nosso WhatsApp só para mensagem, tá bom? Não adianta tá ligando. Já saiu o primeiro, já está chegando mais. Pois é, né? Na Visão FM, 10 horas. 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A Visão 10 e 1.
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0: Ok, na Visão 10 e 1, vamos lá com a informação. Chama aqui a repórter Fabiola Altran.
2: Oi, eu sou Fabiola Altran e estes são os destaques de início de semana. Beneficiários do Bolsa Família com número de identificação social final zero recebem nesta segunda a parcela de agosto do programa. E os estudantes nascidos nos meses de novembro e dezembro recebem hoje mais uma parcela do Pé de Meia, que é de incentivo à frequência escolar. O valor é de R$ 200. A Agência Nacional de Vigilância Sanitária atualiza as regras para laboratórios públicos e privados. O objetivo é aumentar o monitoramento e a confiabilidade dos ensaios. Epidemia de ebola na República Democrática do Congo pode ser 3 vezes maior do que apontam os números oficiais. A desconfiança é da principal agência de saúde pública da África. Até o último dia 25, mais de 2.700 pessoas haviam morrido. Hoje, pelo Campeonato Brasileiro, 8 da noite, tem Remo e Coritiba pela rodada 25. Da Rádio 2, Fabiola Altran.
0: Ok, na Visão FM 10 e 2, está aí a primeira edição das últimas notícias. 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
2: Muito bem, na Visão FM, 10 horas mais 15 minutos, 10 e 15, aqui na Visão FM, a rádio que tem o seu jeito. Gente, olha, já chegou aqui o meu primeiro participante de hoje. A gente registra aqui os que tentaram participar e deseja boa sorte durante a semana, né? Pra faturar aí R$200, R$250 no Pix, na promoção Pix do Príncipe, pedindo a música Príncipe do Naldinho. A música, não, da música é Príncipe, viu, gente? Do Naldinho, está concorrendo aí R$250 na sexta-feira, tá bom? A ganhadora no final de semana passado foi a Sueli, lá do bairro São Vicente, e você pode ser o ganhador essa semana também, tá bom? Olha, o primeiro aqui de hoje já teve aqui do Naldo Teixeira logo cedo, né? Teve aqui Didi do Cedro, né? Foi o primeiro de hoje no Manhã Sertaneja, e na minha programação, Lucas Moreira, do bairro São Vicente. Ele tá concorrendo aí na promoção Pix do Príncipe. A Kátia, lá da Barriguda, também pretendeu participar, não, infelizmente, viu, Kátia? Eu tentei amanhã pra você, o seu nome ir pra lista, tá bom? Alô, bom dia.
6: Bom dia, Roge. Quero ver a música de Naldinho, Príncipe, Marli do Bairro Oliveira.
2: Marli do Bairro Oliveira tentou também, não conseguiu. Também a Beatriz, lá do Bairro Oliveira. Quem mais aqui? A Angélica... Analice, perdão, Magalhães, né? Tentou também, não conseguiu. Quem mais aqui? A Irenilza, do bairro Nova Palmas também. Alô, bom dia.
7: Oi, Bahia. Bom dia. Gostaria de ouvir a música do Príncipe, a música de Naldinho, só pra mim curtir. Adileuza, do bairro Nova Palmas.
2: Adileuza, né? Valeu, Adileuza. Bom dia. Infelizmente, já fugiu de Adileuza. Quem mais aqui? Ivani, do Café Sem Truco. Bom dia.
8: Bom dia, Roger. Gostaria de ouvir a música de Naldinho, o Príncipe, oferecer pra Rejane, Miguel e Matias, no bairro Oliveira. Ivanilde, de Café Sem Troco.
2: Beleza, muito obrigado pela tentativa, tá bom? Quem mais aqui? Tentou também o Valdeci, o nosso amigo Bildozinho. Alô, Bila, bom dia.
9: Bom dia, Roger Bahia, tudo bom?
2: Beleza.
9: Quero ouvir a música aí, o Príncipe com o Naldinho. Ofereço a todos que estiver na escuta, beleza?
2: Beleza.
9: Quero participar também da promoção aí, tá bom?
2: Beleza.
9: O Valdeci da Silva Pereira, loteamento Baité.
2: Valeu, meu amigo, bom dia pra você. Dia. Já foi o primeiro a comprar a participação de hoje, mas amanhã você tente novamente, tá bom? Quem mais aqui? Também aqui lá no bairro Oliveira, a Adriana do bairro Oliveira tentou participar também, não conseguiu, mas a gente agradece pela tentativa e vai ouvir a música que é Príncipe, tá bom? Todas as pessoas que pediu a música Príncipe vai ouvir música na programação da Visão, tá bom? O Francisco tá ouvindo a gente. Alô, Francisco, bom dia, muito obrigado, tá bom, meu amigo? Quem mais aqui pedindo música? Alô, bom dia.
10: Bom dia, Roger, aqui é Augusto do bairro Nova Palma. O Roger, gostaria de você passar aquela música, Os Quatro Cantos da Casa. Ofereço pra minha família, ofereço pra Dinha Saí Sebastião Laranjeira, pra Nivaldo em Pingar Fogo, pra Maria Mera no bairro Nova Palma, pra você e pra todo pro grupo de ouro e pra todos que gostaram da música.
2: Bom dia.
10: Bom dia.
2: Muito obrigado pela participação, tá bom? Vamos lá, Naldinho, Príncipe. Essa aqui é a música da promoção, tá bom, gente? Já foi já o primeiro de hoje. Amanhã tem mais. A Visão 10 e 18. Bom dia.

0: Legal, na Visão FM 10h25, tá aí na programação Visão, som de Teodoro e Sampaio, os quatro cantos da casa. Pediu, curtiu na programação da Visão FM, a rádio que tem o seu jeito. Olha, meu amigo King do Cachorro Quente, pede música aqui na programação Visão. A música ele pede com o Chitãozinho e Chororó, Pago Dobrado. Ele pede e tá mandando um bom dia para todos os seus clientes e amigos. Manda um bom dia para o Aleixo, para o Gentil em Lagoa dos Patos. Bom dia para o Baú na Rua do Rosário e todos os amigos, né? E ainda pro Joaquim Demo na 7 de setembro, para o Ivo Lima e todos os amigos lá do bairro Nova Palmas, beleza? E manda um bom dia para os seus amigos, hein? Foi informa a todos os seus amigos também, os clientes que estão agora em novo endereço, está ali na Praça Tiradentes, em frente ao fórum, beleza? Pois é, novo ponto aí para o nosso amigo, do nosso amigo Kinka. Muito bom, viu, Kinka? Pois é, bom dia para você, bom dia também para o nosso amigo Dé, irmão de Kinka, Dé Mototáxi. Precisou de mototáxi para fazer a sua correria do dia a dia? É só você entrar em contato no 739-9992-4345, tá bom? Você entra em contato com o nosso amigo Der, irmão do Quinca do Cachorro Quente, faz aí a sua correria. Tá com a criança na escola, que é aquele que busca, né? Ele busca com total segurança também, tá bom, gente? Vamos lá, nosso amigo Josino, ele está ouvindo a gente. Bom dia, Roger. Mande um alô aí para o povo de Rancho das Mães. E ele está lá em Roda Velha, no oeste do estado. Pede música com Eduardo Costa e pediu e vai curtir na programação Visão, tá bom? Valeu, Josino, bom dia. Muito obrigado aí pela sintonia, tá bom, meu amigo? 10h26, deixa rolar.
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1: Oi, Visão FM, 10 horas mais 30 minutos, tá aí o Eduardo Costa, olha ela aí. A Visão FM 10h30, vamos lá com mais participação. Cadê aqui? 077-999-919742. Bom dia, Roger. Gostaria de ouvir a música de Barreirita Hipocrisia. Só pra curtir, é Bolão que participa com a gente. Valeu, Bolão. Bom dia pra você. Muito obrigado, tá bom? É, Roger, topa minha música aí de Zezo. A música Cavaleiros do Céu. Tá pedindo aqui pra curtir, oferecendo pra todos que gostaram da música. Oferece pra todos lá no bar do nosso amigo Jaumi, aqui no bairro Oliveira. Quem participa aqui é o Mazin. Tá mandando um bom dia pra o Dida, ADR, Caixa de Rações e todos os amigos. E manda um bom dia ainda pra o seu irmão Ney na borracharia. Valeu, Mazin, bom dia. Muito obrigado. Tá bom, meu amigo? Vamos lá na visão 10h32. Bom dia.

0: Líder Bahia.
1: Oi, Visão FM, 10 horas mais 39 minutos. Taizezo, Luan e Raí, sai a rodada. Cavaleiros do Céu. Gente, daqui a pouquinho tem mais um segundo bloco do Deixa Rolar, tá bom? 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Olha só, o Parque Nossa Senhora Aparecida, vem aí a nona cavalgada, a nona corrida de argolinha e a quinta cavalgada do Parque Nossa Senhora Aparecida. Vai ser nos dias, cadê aqui, rapaz? 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E deixa eu passar pra você aqui antes de ir pro intervalo, né? 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Primeiro show com o Anderson Costa, ainda tem o segundo show com a banda Companhia do Forró e Matheus Araújo na terceira edição, tá bom? 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

0: cavalgada da comitiva Bela Vista, do nosso amigo Potoca e a nossa amiga Márcia, né? 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
0: Ok, na Visão FM, 10:48. Atenção aqui para o roteiro da campanha de vacina contra a raiva animal no município aqui de Palmas de Monte Alto. Olha, gente, olha, dia 1º/9 vai ser em Arrancador. Ei, que onda que eu achei Arrancador aqui? Vou voltar tudo de novo. Vamos lá, repetindo aqui novamente. Vou tirar essa fita e botar outra. Pra ver se conserta aqui. Olha assim, ó, gente. Dia 1º/9, Araticum, das 8 às 9. Sítio do Meio, das 9h20 até as 9h50. Laranjeiras, das 10 até as 10h30. Bom Jardim, das 10h40 até as 11h30. Mata Verde, das 13h30 até as 14h10. Braço de Capoeira, das 14h30 até as 15h20. Norte, ainda Boa Vista, das 15h30 até as 16h. Para dia 2, o 9, Curralinho, das 8h30 até as 9h20. Ainda Mimoso, das 9h30 até as 10h30. Parque de Vaquejada, Nossa Senhora Aparecida. Eu acredito que seja o parque lá de Fernando Capitão, né? Isso vai ser, olha gente, do Parque de Vaquejada Nossa Senhora Aparecida, das 10h50 até as 11h30, Pinga Fogo, das 13h30 até as 15h, e BR-030, entrada do Pinga Fogo, das 15h às 15h30. Desde já agradece aqui a Secretaria Municipal de Saúde do município de Palmas de Monte Alto. Meu amigo Oscarino Roriz tem uns 30 cachorros para vacinar, né, Oscarino? Pois é.
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2: Muito bem, estamos de volta na Visão FM, 10 horas mais 58 minutos, já de volta com Zona Livre. 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Vamos começar aqui o segundo bloco, deixa a gente passar aqui a utilidade pública. Olha só, rifa solidária em prol do tratamento médico de Adelice Nogueira, mais conhecida como Dede Altamira. Contamos aí com a sua solidariedade para que ela possa continuar seu tratamento. Olha, um bilhete, né? Custando R$25, a premiação, uma vaca. E tem também, você quer adquirir seu bilhete, pode estar entrando em contato com a nossa amiga Dé através dos WhatsApp, né? São dois números, 77999-447093 ou 77999-593481, tá bom? Só procurar a nossa amiga Dé, beleza? Deixa eu passar para você também, vende-se um triciclo com pouco tempo de uso. Interessados, entrar em contato aí no 77999-213598, falar com Jair Cadeirante, preço a combinar, beleza? Olha, um abraço aqui pra dona Dinorá, lá em Altamira, que sempre ouve a nossa programação, e agradeci pela recepção também, tá bom, dona Dinorá? Muito obrigado à senhora, toda a família, as filhas também, nosso amigo Fabrício Ramos, também, né, sempre ouvindo a gente, muito obrigado, tá bom? Etervaldo do Um Nosso Bar, pede música aqui na programação Visão, ele pede e oferece para todos os amigos. Manda um bom dia para Marcos Paulo, também o primo de Marcos Paulo, né? Os primos, né? E dizendo que Marcos Paulo passou lá ontem, diz que o Marcos Paulo é bom no violão. É, o Marcos Paulo tocando 4 anos, que toca muito, 4 anos e um bocado de dia. É, o Marcos Paulo é bom no violão, muito bom mesmo, né? É o violão que sabe.
3: Bom dia, Roger.
2: Tem que o Marcos Paulo, para tocar com violão, tem que logo comprar logo uma casa que vende corda de violões. Beleza? Corda de violão. Viu, gente? O violão quieto lá canta melhor. Passando correndo no garrancho com o violão melhor. Passando correndo no mato, né? Naquilo dos garranchos, o violão. Olha, tá agradecendo você, viu, Tevaldo? Tá agradecendo aí pela recepção também, meu amigo. Falou que é muito bom o seu bar. Opção ótima pra você curtir com a família. E o violão na mão do Marcos Paulo correndo no garrancho, que toca melhor que uma só com o dedo. Marcos Paulo é bom no violão, pra carregar e correndo no garrancho. Um gancho nas cordas. Vamos lá, vamos de música. Etervaldo pede música com Gilberto Gilmar, Música da Saudade, e oferece para todos os amigos da Nubá do Domingos Malheiros também, tá bom? Quem mais aqui? Bom dia, Roger. Tô para mim, Maída e Maraíza. Ainda quem ama. Não, ainda queima a esperança. Quem participa aqui é a Neide. Valeu, Neide. Bom dia para você. Muito obrigado, beleza? Ei, Marcos Paulo. Marcos Paulo com violão na mão, violão espetado. Vamos lá, 11:02, gente. Tô errando até a hora aqui hoje. De novo.

0: Roger Bahia.
1: Legal, da Visão FM, 11 horas mais 7 minutos. Tá aí Maída e Maraíza. Vamos lá, né? Visão FM, 10 horas mais. 10 não, 11 horas, rapaz. Manda bom dia aqui para os nossos amigos que curtem a programação Visão, pessoal que curte a zona rural do nosso município. Muito obrigado aí pela sintonia, tá bom? É, por falar aí, falando aí que o Marcos Paulo é bom no violão, gente. Monte Alto tem muitas pessoas aí de talento, né? Com o Marcos Paulo. É, tem, só precisa de oportunidade, né? Marcos Paulo, Mano Peu, né? Pois é, dá uma oportunidade a essa turma aí. A turma tá escondida aí, né? Precisando de oportunidade, beleza? Pois é, rapaz. Eu venho trazer artista de longe, traz aí, Mano Peu e o Marcos Paulo. Vamos lá, né? O violão quieto lá sozinho toca melhor que você.
2: Não,
1: moço. Vai tentar oportunidade, os meninos. Vamos lá, né? Talento regional. É, deixa eu ver quem tá participando aqui com a gente. Vamos fazer logo aqui os três últimos pedidos, né? Pra gente fechar. Quem tem que se pedir logo mais cedo um pouco devido aí à propaganda política. É isso? Então, a gente tem que atender aqui os últimos pedidos logo, né? Vamos lá. Ana Paula pede música aqui com Magníficos, a música Mundo de Prazer. Pede oferece pra mim, pra todos que gostam da música. Eu agradeço pela participação, tá bom? Meu amigo Regis Lisboa. Alô, Regis. Bom dia. Alô, Regis. Bom dia.
3: Urros, Bahia, bom dia, meu amigo.
1: Bom dia.
3: Ed, aqui no Sítio Lajedo.
1: Tudo bem, meu amigo?
3: Eu toco a música aí com a Ana Batista pra nós aí. Folha Seca. Feliz pra toda essa galera que do programa aí. Quinca do Cachorro Quente. Aleixo, Marcelo de Tó, Rodolfo. O Cláudio, o Café Sem Troco. Dinho, Deu Vaqueiro. Domingo Malheiro.
1: Só
3: a
1: gente...
3: Toda a galera que vai no estúdio do programa, meu amigo. Valeu.
1: Valeu.
3: E pra essa galera ainda Nova Palma, todos que tiveram escuto do programa aí, Barra Oliveira, o Centro, todos os bairros aí que tiveram escuto do programa aí, valeu.
1: Beleza.
3: Se toca pra nós aí, tenha um bom dia.
1: Valeu, meu amigo, bom dia pra você também, muito obrigado, tá bom? É, quem mais? Uma excelente semana, um ótimo fim de mês também, tá bom, meu amigo? Quem mais aqui? É o nosso amigo João Judite, pede música na programação Visão com Reginaldo Rossi, Feito de Amor. Ele pede pra curtir, vai curtir também na programação Visão. E assim a gente fecha o Deixa Rolar de hoje, com a banda Magníficos, meu vizinho Fazer e também o saudoso Reginaldo Rossi, fecha o Deixa Rolar. Música.

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1: Bahia. Legal, na Visão FM, 11 horas mais 19 minutos, tá aí o Reginaldo Rossi, deixando o Deixa Rolar de hoje, que tá de volta amanhã, a partir das 10h10 da manhã.
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1: Hora de informação, vou chamar aqui o repórter Humberto Ferretti, ele traz a segunda e última edição da manhã de hoje.
3: O Brasil abateu no primeiro trimestre, portanto, entre abril e junho, quase 1,7 bilhão de cabeças de frangos. Os dados foram divulgados pelo IBGE e representam uma alta de 2,8% na comparação com o mesmo período do ano passado, apesar de uma redução na comparação com o primeiro trimestre de 2026. A produção de carcaça de frangos aumentou para 3.740.000 toneladas. Da Rádio 2, Humberto Ferretti.
1: Muito bem, tá aí Humberto Ferretti, né? A segunda e última edição das últimas notícias. Logo mais após a propaganda política, tem um colega Wilson Nunes com um giro de notícias, tá bom? A Visão FM 11:20.
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Muito bem, na Visão FM, 11:32, 11:32 na Visão FM. A gente chega de volta e já saindo, né? Olha, eu deixo as minhas duas últimas de hoje, Edmilson Batista e o Rui Soriano, deixando aqui o Top Forró, né? E a banda Magníficos fecha a nossa programação de hoje. Na sequência tem um bloco comercial, após o break comercial, tem aí a propaganda política, né? Pra todos os ouvintes da Visão, tá bom, gente? Na sequência, após a propaganda política, tem Wilson Nunes e o Giro de Notícias. Okay.

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2: Boa tarde, Palmas de Monte Alto. Boa tarde, Brasil. A partir de agora está no ar mais uma edição do programa Giro de Notícias. Pela sua, pela nossa Rádio Visão FM. Este é o programa que toca informação para você. Você que nos ouve aqui na sede, na nossa querida zona rural e em qualquer lugar do planeta pela internet. Sejam todos bem-vindos. Até às

0: aqui a notícia não para. E vamos girar as principais manchetes de hoje do programa. Olha, daqui a pouquinho aqui no Giro de Notícias você vai conferir. Já já no nosso programa, minha gente. Olha, motorista é rendido por homem armado e tem 80 mil levados na BA-573 em Riacho de Santana. Duas pessoas morrem após colisão entre moto e caçamba na BA-152 em Livramento de Nossa Senhora. Homem considerado de alta periculosidade é preso durante consulta em clínica de Brumado. Casal fica ferido durante conflito doméstico em Palmas de Monte Alto. Um homem de 57 anos é encontrado morto dentro de casa lá no município de Guanambi. Quatro crianças morrem após afogamento em povoado de Paramirim. Homem de 41 anos morre após ser esfaqueado na zona rural de Guanambi. Uma menina de 9 anos morreu afogada no Rio São Francisco, em Malhada. Denúncia aponta suspeitas em contratos e na folha da Câmara de Riacho de Santana. Mulher de 49 anos fica ferida após ser atropelada na zona rural de Sebastião Laranjeiras. Ministério Público Federal investiga suspeita de irregularidades em contrato para a construção de UBS lá no município de Tanque Novo. E ainda hoje, Prefeitura de Palmas de Monte Alto divulga a programação completa da Festa da Independência 2026. Já já no programa Giro de Notícias. E mais, né? Tem também a sua participação através do 9 9850 6070, ou então através do 99991-9742. Lembrando também que já estamos ao vivo aqui na Rede Mundial de Computadores no Facebook. Você já pode entrar lá na nossa página do Facebook e ouvir e assistir ao vivo a nossa programação. Eu vou para um breve intervalo e daqui a pouquinho eu volto trazendo todas essas informações e muito mais. Não sai daí, é rapidinho, eu volto já. 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
1: Segunda-feira, 31 de agosto de 2026, esse é o Giro de Notícias. Eu sou Breno Zonta e você acompanha os destaques do momento. O atacante do Vasco, David, conhecido como DVD, foi alvo de uma operação policial que investiga envolvimento de jogadores profissionais de futebol com o tráfico interestadual de drogas e de armas. Nesta segunda-feira, as equipes foram à casa do atacante e ao centro de treinamento do clube no Rio de Janeiro. Em São Paulo, um atleta do Santos, não identificado, foi preso. Um vazamento de gás provocou um incêndio no último domingo na casa do ministro do Supremo Tribunal Federal e presidente do Tribunal Superior Eleitoral, Cássio Nunes Marques. O ministro estava em outro local e ninguém presente se feriu. Acionado, o Corpo de Bombeiros conteve as chamas em 40 minutos. Após 5 anos, o torcedor corintiano acusado de ter matado a própria esposa palmeirense vai a júri popular nesta segunda-feira. Leonardo Seschini, de 34 anos, foi acusado de ter matado a representante comercial Érica Fernandes Seschini, da mesma idade, após uma discussão de futebol em janeiro de 2021, um dia depois do Palmeiras ter vencido a Copa Libertadores. O ministro brasileiro do Desenvolvimento, Indústria, Comércio e Serviços, Márcio Elias Rosa, deve dizer pela primeira vez ao representante comercial dos Estados Unidos, Jameson Greer, que o Brasil vai adotar a lei de reciprocidade econômica para reagir às novas tarifas impostas por Donald Trump. A informação é da colunista do portal de notícias UOL, Mariana Sanches. Pelo Brasileirão, o Palmeiras apenas empatou em 1-1 com o Mirassol no interior de São Paulo e viu o Flamengo encostar na liderança após vitória sobre o Botafogo. Em Salvador, o Bahia venceu o Internacional por 3-2 e empurrou o Colorado para a zona de rebaixamento, da qual se afastou o Grêmio, que derrotou a Lanterna Chapecoense por 3-1. 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

0: são 12:36.
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0: Nós estamos no ar, minha gente, com mais uma edição do programa Giro de Notícias. Hoje é segunda-feira, 31 de agosto de 2026, e a você na sintonia, o nosso muito obrigado. Você que nos ouve aqui na sede, na nossa querida zona rural e em qualquer lugar do planeta pela internet. Sejam todos bem-vindos até às 14 horas, aqui a notícia não para.
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0: São 12 horas mais 39 minutos, 12:39. Olha, o mês de agosto já pode acabar. Um final de semana de
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0: São 12 horas mais 39 minutos, 12:39. Olha, o mês de agosto já pode acabar. Um final

que a informação de que 4 crianças morreram após afogamento em povoado de Paramirim. 4 crianças com idades entre 3 e 9 anos morreram após um afogamento ocorrido na tarde deste domingo no povoado de Salina Branca, em Paramirim. As vítimas foram identificadas como Diego Silva Oliveira, de 6 anos, Jefferson Davi Silva Oliveira, de 9 anos, Lorenzo Almeida Cardoso, de 8, e José Diogo Silva Oliveira, de 3. Segundo as informações da ocorrência, 2 pessoas adultas e 5 crianças estavam em uma embarcação improvisada quando aconteceu o acidente, por volta das 15 horas e 41 minutos. Os adultos tentaram resgatar as crianças e conseguiram retirar uma delas da água. As outras 4 ficaram submersas. Olha a tragédia. Uma equipe especializada em mergulho do 7º Grupamento de Bombeiros Militar de Vitória da Conquista foi acionada. Durante a noite e a madrugada, os corpos das 4 crianças foram localizados e retirados da água. O DPT realizou a perícia no local e a Polícia Civil fica responsável pela investigação das circunstâncias do ocorrido. Em nota oficial, a Prefeitura de Paramirim lamentou profundamente as mortes e informou que 3 das crianças eram irmãos e a 4ª era prima delas. A gestão destacou a comoção provocada pela tragédia e prestou solidariedade aos familiares, amigos e à comunidade. As 4 crianças eram alunos da Escola Municipal Dalila Meira. Em razão das mortes, a Prefeitura anunciou a suspensão das aulas em toda a rede pública municipal nesta segunda-feira. O governador da Bahia, Jerônimo Rodrigues, também lamentou o ocorrido e manifestou solidariedade às famílias. Em mensagem divulgada após a tragédia, o governador desejou força e conforto aos familiares e amigos das crianças e afirmou estar à disposição do prefeito João Ricardo e da população de Paramirim neste momento de luto. Uma tragédia sem precedentes lá no município de Paramirim neste domingo, né? Lamentavelmente. Bom, a gente traz aqui mais informações. Um homem de 41 anos morre após ser esfaqueado na zona rural de Guanambi. Quinta morte. Um homem identificado como Ronei da Silva Gomes, de 41 anos, morreu após ser esfaqueado neste domingo na vila de Seraíma, zona rural de Guanambi. A vítima foi atingida na região do tórax durante a tarde. Ronei recebeu os primeiros socorros do Serviço de Atendimento Móvel de Urgência SAMU e foi encaminhado ao Hospital Geral de Guanambi, onde permaneceu internado, mas não resistiu aos ferimentos e morreu por volta das 21 horas e 40 minutos. Segundo informações registradas na Polícia Civil, a mãe da vítima relatou que Ronei teria discutido com Aldo Jesus da Silva em um bar localizado às margens da via principal da vila de Seraíma. Após a discussão, Ronei teria seguido para a residência da mãe, nas proximidades onde foi atingido por golpes de faca. A mãe apontou Aldo como suspeito da agressão. Mais cedo, a Polícia Militar já havia informado que o suspeito tinha 54 anos. As circunstâncias e a motivação do crime serão apuradas pela Polícia Civil. Vamos lá para sexta morte, né? Uma menina de 9 anos que morreu afogada no Rio São Francisco em Malhada. Uma menina de 9 anos, identificada como Raíssa Brito dos Santos, morreu após se afogar no Rio São Francisco, na zona rural de Malhada. Segundo informações registradas pela Polícia Civil, o afogamento aconteceu na tarde deste domingo, por volta das 15 horas, no quilombo de Tomé Nunes. A criança estava tomando banho no rio, acompanhada de um grupo de pessoas, quando se afogou. O corpo de Raíssa foi encontrado por volta das 7 horas desta segunda-feira, às margens do Rio São Francisco, na mesma comunidade. Após a localização, foi solicitada a realização de perícia e exame de necrópsia. Daqui a pouco tem mais informações, hein? Teve um homem de 57 anos que foi encontrado morto dentro de casa em Guanambi. Aqui foi

0: suicídio. Teve também duas pessoas que morreram após colisão entre moto e caçamba na BA-152 em Livramento. Vamos trazer daqui a pouquinho um casal que ficou ferido durante conflito doméstico aqui em Palmas de Monte Alto. Teve aí faca, facão, muleta, o negócio foi complicado, hein? O casal foi parar no hospital, deu polícia e tudo. Já já, aqui no programa Giro de Notícias. Agora na cidade são exatamente 12h46.
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0: 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Olha, já já tem mais informações da área policial, mas deixa eu trazer aqui que a ANEEL mantém bandeira tarifária amarela agora em setembro. Beatriz Coan é quem traz a notícia.
2: A Agência Nacional de Energia Elétrica, a ANEEL, informou que a bandeira tarifária para o mês de setembro continuará amarela. O comunicado foi feito na última sexta-feira. O cenário é o mesmo desde maio e indica condições menos favoráveis para a geração de energia no país, com necessidade de utilizar fontes de produção mais caras. Com a bandeira amarela, haverá cobrança adicional de R$ 1,88 a cada 100 kWh consumidos. O sistema de bandeiras tarifárias permite que os consumidores acompanhem as condições de geração de energia e os custos associados ao fornecimento. Diante desse cenário, a ANEEL reforça a importância do uso consciente da energia elétrica. Atitudes simples, como evitar desperdícios, podem ajudar a reduzir o consumo e o valor da conta de luz. Para o consumidor, a orientação é ficar atento aos hábitos de consumo durante o mês de setembro. Produção e reportagem, Beatriz Coan.
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0: 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Olha, minha gente, casal fica ferido durante conflito doméstico em Palmas de Monte Alto. Um homem de 47 anos e uma mulher de 33 ficaram feridos durante um desentendimento na tarde deste domingo no bairro São Vicente, em Palmas de Monte Alto. Segundo informações do 17º Batalhão, a ocorrência foi registrada por volta das 12h40 na rua Gracílio Pimentel. A mulher sofreu uma lesão no ombro após ser atingida com uma muleta, enquanto o homem apresentou um corte no pulso provocado por arma branca. O SAMU prestou atendimento aos dois envolvidos, que foram encaminhados ao hospital. A polícia militar permaneceu no local durante o socorro e recolheu uma faca e um facão. Conforme a PM, ambos manifestaram naquele momento desinteresse em representar criminalmente e foram orientados sobre os procedimentos legais. É lamentável, né? Infelizmente, os casais estão trocando os beijos e abraços por faca, facão, muleta e por aí vai. É lamentável, né? E quando não dá mais certo, um vai para um lado, um vai para o outro, né? A violência nunca é o melhor caminho. Homem de 57 anos é encontrado morto dentro de casa em Guanambi. Um homem de 57 anos, identificado como Gilberto Almeida de Jesus, foi encontrado morto na manhã desta segunda-feira em uma residência no bairro São Francisco, em Guanambi.
3: Segundo informações do 17º Batalhão, o caso foi registrado por volta das 6h30 da manhã na rua Domingos Antônio Teixeira. A irmã de Gilberto informou que ele morava sozinho em uma casa ao lado e foi encontrado já sem vida. Uma equipe do SAMU esteve no imóvel e constatou o óbito. Conforme informações repassadas à polícia, Gilberto morreu por suicídio. A área foi isolada e preservada pela Polícia Militar até a chegada do DPT, responsável pela perícia e remoção do corpo para o IML. A gente lembra que pessoas que estejam passando por sofrimento emocional podem buscar apoio gratuito e sigiloso no Centro de Valorização da Vida pelo telefone 188, disponível 24 horas. Duas pessoas morrem após colisão entre moto e caçamba na BA-152 em Livramento de Nossa Senhora. Eu não sei se vocês já perderam as contas, né? A gente teve aí, agora há pouco, o 7º caso de morte, com esses agora 9. Vai vendo, minha gente. Vai vendo, Brasil. 9 mortes só nesse final de semana em Guanambi e região. É uma tragédia, né? Por isso que eu disse aqui que agosto, que termina hoje, pode acabar. Pra ver se setembro vem com paz, né? Porque esse mês de agosto foi daquele jeito, né? Lamentavelmente. Olha, duas pessoas morrem após colisão entre moto e caçamba na BA-152 em Livramento de Nossa Senhora. Duas pessoas morreram após uma colisão envolvendo uma motocicleta e uma caçamba na manhã deste domingo na BA-152 no bairro Jurema, em Livramento de Nossa Senhora. As vítimas foram identificadas como Antônio Marcos Nunes Alves, de 40 anos, que conduzia a motocicleta, e Edivânia Ledo Aguiar, de 38 anos, que estava na garupa. O acidente aconteceu por volta das 8h10, no trecho sentido Paramirim, e envolveu uma Honda CG-160 Fan e uma caçamba Mercedes-Benz L1620. Com o impacto, Antônio Marcos e Edivânia morreram no local. Os óbitos foram constatados por uma equipe do SAMU. O motorista da caçamba recebeu atendimento no local e, conforme as informações divulgadas, não sofreu ferimentos de maior gravidade. A área foi sinalizada e isolada até a chegada do DPT, que realizou a perícia e a remoção dos corpos. Agora na cidade são exatamente 12 horas mais 58 minutos, 12h58. 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
3: Olha, vamos trazer aqui mais informações da área policial, minha gente, porque motorista é rendido por homem armado e tem 80 mil levados na BA 573 em Riacho de Santana. Um motorista de 23 anos foi rendido durante uma viagem a trabalho e teve um malote com 20 mil reais em dinheiro e cerca de 60 mil em cheques levados na BA 573 na zona rural de Riacho de Santana. O caso aconteceu por volta das 3:30 da manhã da última sexta-feira no trecho da rodovia que liga o município a Matina. Conforme apurado pela reportagem, o motorista trabalha para uma empresa do ramo de madeira sediada em Guanambi e retornava de uma viagem após realizar entregas em cidades do Piauí. Ele conduzia um caminhão VW24-250 que já estava sem carga. Ao reduzir a velocidade para passar por um quebra-molas, o motorista teria sido surpreendido por um homem em uma motocicleta Honda Bros 150 preta. O suspeito atravessou a moto na frente do caminhão e, portando uma arma semelhante a uma pistola, exigiu que a vítima abrisse a porta do veículo. Ainda segundo o relato, o homem apontou a arma para a cabeça do motorista e exigiu o malote que estava no caminhão. A vítima entregou 20 mil em espécie e aproximadamente 60 mil em cheques distribuídos em cerca de 12 folhas. Após pegar os valores, o suspeito determinou que o motorista permanecesse parado e deixou o local. Cerca de 15 minutos depois, a vítima retomou a viagem e seguiu até Guanambi, onde comunicou o ocorrido à empresa. O motorista não sofreu ferimentos. O caso foi comunicado à Polícia Civil e deverá ser investigado. Olha, uma mulher de 49 anos fica ferida após ser atropelada na zona rural de Sebastião Laranjeiras. Uma mulher de 49 anos ficou ferida após ser atropelada por um carro no povoado de Mato Grosso, zona rural de Sebastião Laranjeiras. O acidente aconteceu na noite deste sábado. Segundo informações do 17º Batalhão, a vítima foi atingida por um Gol vermelho por volta das 19h30. Ela recebeu os primeiros atendimentos e foi levada para o Hospital Municipal Walter Leão Rocha. Posteriormente, a mulher foi transferida para o Hospital Geral de Guanambi. Não foram divulgadas informações atualizadas sobre o estado de saúde dela. Ainda de acordo com a Polícia Militar, o motorista não estava no local quando a guarnição chegou. O veículo envolvido no atropelamento foi encontrado trancado e com a parte frontal bastante danificada. Os familiares da vítima foram orientados a registrar a ocorrência na delegacia. As circunstâncias do atropelamento não foram informadas. Agora na cidade são exatamente 13 horas mais 3 minutos, 13 e 3. 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
3: 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Olha, violência doméstica atinge 29 milhões de mulheres em um ano. Vamos conferir com Fernanda Nardo.
4: Quase 29 milhões de brasileiras sofreram algum tipo de violência doméstica ou familiar nos últimos 12 meses. Os dados são da 11ª edição da Pesquisa Nacional de Violência contra a Mulher, do Data Senado. Diante desse cenário, núcleos de apoio ligados a universidades estaduais do Paraná oferecem atendimento jurídico, psicológico e social gratuito a vítimas. Foi com a ajuda de um desses núcleos que uma mulher, identificada apenas pelas iniciais GDS, conseguiu romper o ciclo de violência doméstica.
5: Todas elas, assim, te tratam muito bem, que as meninas ali, elas te escutam, te ajudam a tomar uma decisão do melhor caminho que você tem que tomar, né? Conseguiu fazer eu ter outros olhares. E uma mensagem, assim, que eu posso deixar para as outras mulheres é que elas não precisam ter medo. Sendo mãe de 4 filhos, eu consegui vencer a violência doméstica. Hoje eu tô bem melhor do que eu era antes. E vocês vão ver como que a vida de vocês vão mudar a partir desse momento.
4: O Núcleo Maria da Penha, o NUMAP, está presente em 12 municípios do interior do estado. O programa também orienta sobre divórcio, união estável, guarda e visita dos filhos, pensão alimentícia e partilha de bens. A coordenadora do programa, a professora Isadora Minotto, explica por que essa rede é importante para mulheres que vivem longe dos grandes centros.
6: A existência desses programas, né, no âmbito das universidades, é uma política estatal muito estratégica. Primeiro, porque ele acontece de forma pulverizada em cidades de interior que inicialmente, de repente, a mulher poderia não receber esse tipo de atendimento, o que perpetuaria o ciclo da violência. Num segundo momento, é uma atividade de extensão, que possibilita para a população vulnerável, carente sob o ponto de vista financeiro e até psicológico, de conhecimento mesmo dos seus direitos e tudo mais, um atendimento bem completo, especializado e de qualidade.
4: Durante o agosto Lilás, mês de conscientização e enfrentamento à violência contra a mulher, as universidades estaduais reforçam ações de orientação e conscientização sobre violência física, psicológica, moral, verbal e patrimonial. A Central de Atendimento à Mulher, Ligue 180, oferece orientação sobre direitos e sobre serviços da rede de atendimento. Em situações de emergência, deve ser acionada a Polícia Militar pelo telefone 190. Também é possível buscar uma unidade especializada de atendimento à mulher. De Curitiba, Fernanda Nardo.
3: A Prefeitura de Palmas de Monte Alto divulga a programação completa da Festa da Independência 2026. Já é esta semana, hein, minha gente? A Prefeitura de Palmas de Monte Alto divulgou a programação completa da Festa da Independência 2026, que será realizada entre os dias 5 e 7 de setembro na Praça Coronel Juvencio Moura. A agenda reúne grandes atrações musicais, artistas regionais, desfile cívico e celebração religiosa. No sábado, dia 5, sobem ao palco Unha Pintada, Harmonia do Samba, Liene Show e Guilherme Brás. A abertura promete reunir diferentes ritmos, né, e movimentar a cidade na primeira noite de festa. A programação continua no domingo, né? Com Limão com Mel, Desejo de Menina, Marcinho Sensação e também Railana Rocha. O público também contará com o Paredão Evolution durante as festividades. Já na segunda-feira, dia 7, né, quando é celebrada a Independência do Brasil, a programação começa à tarde com o tradicional desfile cívico do Colégio Elisa Teixeira de Moura. À noite, as comemorações serão encerradas com a festa católica de Nossa Senhora Mãe de Deus e dos Homens, padroeira de Palmas de Monte Alto. A programação contará com apresentações, né? e principalmente da banda Dominus, reunindo fé, tradição e música na Praça Coronel Juvencio Moura. Então, repetindo, em sabadão, dia 5, Xande Harmonia, Unha Pintada, Liene Show e Guilherme Brás. No domingo, dia 6, Limão Comel, Desejo de Menina, Marcinho Sensação e Railana Rocha. E no dia 7, na segunda-feira, à tarde, desfile cívico do colégio e à noite, a festa da padroeira com a banda Dominus.

0: agora são 13h11. Deixa eu dar uma passadinha aqui nas participações dos nossos ouvintes, né? Um abração pro João Almeida, que tá lá em Gaporão ouvindo a gente. Cristiana Magalhães também tá aqui ligada. Lúcia Rocha também tá em Gaporã. Tinha Rodrigues. Bel Matos, tá lá em Guanambi também ligado. Valeu, Bel. Obrigado pelo carinho. Boa tarde, amigo Wilson Nunes. Sempre tô aqui na audiência do seu programa, hein? A nossa querida Paramirim está de luto com essa tragédia no final de semana. Ocorrido aí com essas 4 crianças. Uma perca irreparável para as famílias. É o meu amigo Jonas Silva, né? Que é lá de Paramirim, que está sempre ligado aqui na nossa programação. Verdade, viu, Jonas? Você falou absolutamente tudo. Um abraço aqui para o Peron, lá de Barriguda. Está ouvindo também aqui o nosso programa. Wilson, boa tarde, aqui é o Janaí Couto, mora atualmente em Jaborandi, São Paulo, no interior. Gostaria de mandar um grande alô aí pra todos os meus familiares no povoado de Bico Duro. Valeu, Janaí, obrigado, querido, sempre pelo carinho. Então, vamos para um breve intervalo, um abraço pra Sueli, né, Sueli do São Vicente. A sortuda da semana, né, Sueli? Ela ganhou o Pix de R$250 na sexta-feira passada. E essa semana tem mais, hein, Brasil? Tem mais uma semana de Pix do Príncipe.
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0: agora na cidade, são exatamente 13h34, 13h34, de volta aqui com o programa Giro de Notícias, o programa do seu rádio que toca informação e que briga sempre por você. 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
0: 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Olha, homem considerado de alta periculosidade é preso durante consulta em clínica de Brumado. Olha, um homem conhecido como Lalau foi preso pela polícia militar nesta sexta-feira, enquanto tentava realizar uma consulta em uma clínica particular no centro de Brumado. Contra ele havia um mandado de prisão em aberto. Segundo o comandante do 24º Batalhão de Polícia Militar, o tenente-coronel Ronivaldo Pontes, o homem possui antecedentes por furtos e roubos praticados em Brumado e municípios da região. Entre as ocorrências atribuídas ao suspeito está um roubo registrado recentemente no bairro Getúlio Vargas. Conforme a PM, ele teria utilizado uma arma para roubar uma motocicleta e fugir. A localização ocorreu com apoio do setor de inteligência do 24º Batalhão. De acordo com o comandante, 41 pessoas com mandados de prisão em aberto já foram capturadas pela unidade somente neste ano. Ainda segundo a Polícia Militar, o homem é investigado por roubos de carros e motocicletas que teriam peças destinadas ao mercado clandestino e atuaria na região há cerca de 10 anos. Após a prisão, o suspeito ficou à disposição da justiça para o prosseguimento das medidas cabíveis. Agora na cidade são exatamente 13h37, 13h37. Eu quero lembrar mais uma vez aqui sobre o atendimento, né, da campanha na zona rural, da campanha antirrábica animal 2026. Amanhã, terça-feira, o pessoal vai estar vacinando em Articum das 8 às 9, Sítio do Meio das 9h20 às 9h50, Laranjeira das 10 às 10h30, Bom Jardim das 10h40 às 11h30, Mata Verde das 13h30 às 14h10, Brás de Capoeira das 14h30 às 15h20, Povoado de Boa Vista das 15h30 às 16h. Na quarta-feira, dia 2, Curralinho das 8h30 às 9h20, Mimoso das 9h30 às 10h30, Parque de Vaquejada Nossa Senhora Aparecida das 10h50 às 11h30, Pinga Fogo das 13h30 às 15h e BE-030 entrada do Pinga Fogo das 15h às 15h30. Desde já agradece a coordenadora da Vigilância Epidemiológica aqui do município de Palmas de Monte Alto. Olha, cantadas indesejadas configuram crime de importunação sexual. Igor Pereira explica pra gente.
2: Puxar pelo braço, agarrar a perna, beijar a bochecha ou encostar de forma proposital em uma mulher dentro do ônibus. Tudo isso são exemplos que caracterizam o crime de importunação sexual. Esse tipo de crime é comum em situações do dia a dia e muitas vezes em espaços públicos. Porém, o que era naturalizado pela sociedade hoje pode resultar em uma punição de até 5 anos de reclusão se a conduta não for mais grave. Quem explica os detalhes é a juíza diretora do Fórum na Comarca de Breves, no estado do Pará, e mestranda em Direito e Poder Judiciário e em Direitos Humanos da UFPA, Ana Beatriz Gonçalves de Carvalho.
3: Essas condutas que popularmente nós poderíamos chamar de assédio, elas se enquadrariam exatamente no tipo da importunação sexual. Não são tão gravosas, não tem violência, não tem a penetração a ponto de configurar um estupro, mas houve ali a prática de um ato libidinoso, um ato sexual, sem o consentimento da vítima, que via de regra, na maioria das vezes, é uma mulher, para satisfazer essa lascívia, esse desejo dessa pessoa. Então, tudo isso configura a importunação sexual.
2: As condutas de importunação não se resumem a toques físicos e acontecem principalmente sem o contato com o corpo. Sabe aquelas cantadas indesejadas? Pois é, este é um dos exemplos.
3: Cantadas indesejadas, falar sobre o corpo da mulher, tudo isso com o objetivo libidinoso de satisfação de um ato sexual, sem a autorização dela, pode configurar o crime de importunação sexual. Então, ele pode acontecer independentemente do toque, até porque também pode acontecer de forma digital. Assim como o estupro pode acontecer de forma digital, a autorização dela pode configurar o crime de importunação sexual. Então, ele pode acontecer independentemente do toque, até porque...

Segue aqui o programa Giro de Notícias, né? Mais uma vez agradecendo a todos os nossos ouvintes pelo carinho da audiência. 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Vamos ali ao no município de Tanque Novo, minha gente. Porque tem uma situação lá em Tanque Novo que precisa ser explicada à população. E precisa ser explicada pelo prefeito. O Ministério Público Federal abriu um inquérito civil para investigar possíveis irregularidades envolvendo o contrato da construção de uma unidade básica de saúde no município. Por isso que eu disse aqui há algum tempo, né? Tem tanta coisa acontecendo nesse município de Tanque Novo. E quando o Ministério Público Federal abre uma investigação envolvendo dinheiro público e uma obra da saúde, não dá para simplesmente fingir que nada está acontecendo. A pergunta que eu faço ao prefeito é: o que que aconteceu nesse contrato, prefeito? A licitação foi conduzida dentro da legalidade? Quanto essa obra já custou aos cofres públicos? Quanto já foi pago à empresa? A obra está no prazo? O serviço executado corresponde ao dinheiro que já foi desembolsado? E mais, por que esse contrato foi parar na mira do Ministério Público Federal? Eu não estou aqui dizendo que houve irregularidade, né? Quem vai apurar isso é o MPF. E a gente confia no MPF. A investigação está em andamento e poderá, inclusive, né, se nenhuma irregularidade for comprovada, ser arquivada. Mas uma coisa é investigação, outra coisa é responsabilidade política. Então o prefeito de Tanque Novo precisa vir a público e explicar. Afinal, nós estamos falando de uma unidade básica de saúde, de dinheiro público, de um contrato firmado pela administração municipal. Então, prefeito, abra os números, mostre os documentos e explique à população o que que aconteceu. Porque dinheiro público exige transparência. E quando surge uma investigação do Ministério Público Federal, a população tem todo o direito de perguntar e o gestor tem o dever político de responder. E cobrar explicações de quem administra o dinheiro do povo é uma obrigação nossa. Então vamos ver se o prefeito vai falar alguma coisa ou se ele vai continuar caladinho como é o costume dele ficar. Lamentavelmente. Bom, lá de Tanque Novo, a gente passa lá para Riacho de Santana. Riacho de Santana chegou ao Tribunal de Contas dos Municípios uma denúncia, né? Que levanta suspeitas envolvendo licitações, contratações e até a folha de pagamento da Câmara. Nós estamos falando aqui de despesas que, segundo o documento, ultrapassam 11,9 milhões. Analisadas entre março de 2024 e junho de 2024.

0: 2026. E diante de uma denúncia dessa dimensão, a população de Riacho de Santana também merece explicações. Né? A gente tem que questionar aqui a presidente, que é a senhora Jusceli, o que que ela tem a dizer sobre esses apontamentos. Porque houve crescimento no quadro de pessoal da Câmara. Quantas pessoas trabalham atualmente no Legislativo, entre efetivos, comissionados e contratados? E quanto essa estrutura custa mensalmente aos cofres públicos? Outro ponto que chama a atenção, a denúncia, né? Fala em variações consideradas atípicas nos valores pagos aos vereadores. O que que explica essas diferenças? Houve pagamentos retroativos? Verbas adicionais? Algum tipo de reajuste? É importante detalhar isso à população. Também existem questionamentos sobre exonerações seguidas de novas nomeações. Qual foi, presidente, a necessidade administrativa dessas mudanças? E tem mais, né? A denúncia que a gente teve acesso aqui também aponta um possível fracionamento de despesas e questiona contratações diretas. Né? Por que que determinados serviços não passaram por um processo licitatório mais amplo? Houve parecer jurídico autorizando cada uma dessas contratações? Né? Então, a gente precisa saber quais foram os critérios técnicos utilizados para escolher as empresas por inexcibilidade, né? Empresas recém-constituídas. São perguntas objetivas, nós não estamos aqui antecipando o julgamento, nem afirmando que houve irregularidade, denúncia não é condenação, mas caberá ao Tribunal de Contas analisar os fatos e garantir o direito de defesa. Mas dinheiro público exige transparência. Por isso fica aberto aqui o espaço do nosso programa para que a presidente da Câmara apresente a sua versão. Esclareça ponto por ponto e diga à população se considera regulares todas essas despesas e essas contratações. Inclusive, eu estou recebendo aqui a informação de que a presidente já se manifestou, né? Cadê a nota? Manda aí para a gente divulgar. A presidente da Câmara Municipal de Riacho de Santana, Jusceli de Souza Duarte, vem a público prestar os devidos esclarecimentos à sociedade riachense e aos meios de comunicação acerca da matéria veiculada na imprensa sobre suposta denúncia apresentada perante o Tribunal de Contas dos Municípios. A presidência informa que até a presente data não recebeu nenhuma notificação ou cientificação oficial por parte do Tribunal de Contas sobre a suposta denúncia, tendo tomado conhecimento das alegações exclusivamente por meio de matérias veiculadas nas redes sociais e veículos de imprensa local. Por essa razão, e em observância ao devido processo legal, fica impossibilitada de adentrar detalhadamente no mérito técnico dos autos. Em consulta realizada no portal oficial do Tribunal de Contas dos Municípios do Estado da Bahia, constata-se que até o momento não existe qualquer termo de ocorrência, denúncia ou processo disponível para acesso público ou com número de atuação registrado. Ressalte-se que o simples protocolo ou encaminhamento de uma denúncia por terceiros não configura por si só a prática de qualquer crime ou irregularidade por parte do gestor. Tampouco sinaliza a anuência ou juízo de valor por parte do TCM, o qual sequer realizou análise prévia de admissibilidade. Por fim, a Câmara Municipal de Riacho de Santana reafirma que sempre pautou sua atuação pelos princípios da legalidade, publicidade e transparência, mantendo seus atos e procedimentos acessíveis aos órgãos de controle e à sociedade. No ensejo, esta casa permanece à disposição para prestar todos os esclarecimentos que se fizerem necessários, aguardando, contudo, a eventual comunicação pelos meios oficiais e legalmente adequados, oportunidade em que se manifestará de forma técnica e responsável acerca dos fatos que lhe forem formalmente apresentados. Está aí, Jusceli Duarte, presidente, né, da Câmara de Riacho de Santana, encaminhando esta nota aqui à nossa reportagem. Vamos aguardar para ver o que vai acontecer. São 13 horas mais 51 minutos. Olha, Brasileirão tem rodada com muitos gols e clássico movimentado. Marco Aurélio Franco.
1: Rodada recheada de gols no Campeonato Brasileiro. Na abertura da rodada de domingo, Atlético Paranaense e Fluminense empataram em 3-3 na Arena da Baixada, em Curitiba. Foi um jogão com direito à virada no placar e gol nos acréscimos. O Furacão ficou duas vezes na frente. O Fluminense virou, mas um gol de pênalti de Viveiros no final deixou tudo igual. O Furacão está em terceiro na tabela e o Flu é o quarto. No clássico carioca da rodada, deu Flamengo contra o Botafogo. 3-0, com dois gols de Samuel Lino e um golaço de Carrascal. O Fla dominou todo o primeiro tempo e matou a partida. Foi a 14ª vitória rubro-negra no Brasileirão. O Flamengo segue na cola do líder Palmeiras. O técnico Leonardo Jardim atribui ao cansaço a queda de rendimento no segundo tempo da partida, situação que tem sido frequente nos últimos jogos.
2: Não é relaxou, os jogadores entram convencidos e não querem fazer as coisas. Não, não é bem isso. E depois, o cansaço que pode acontecer na segunda parte, não é logo no início, porque eles vêm 10 minutos de paragem. Eu acho que o cansaço é mais a partir dos 60. E aí a gente tem que jogar com os nossos jogadores que nós temos no banco.
1: No terceiro jogo da rodada de domingo, o Santos venceu o Corinthians em São Paulo e quebrou um tabu de 15 anos sem vencer o adversário como visitante no Campeonato Brasileiro. E Neymar foi decisivo para a vitória. A falta batida pelo atacante pegou na trave e no rebote, Christian Oliva mandou para o fundo da rede. O Peixe respira 5 pontos do Z4. O Timão fica na 10ª posição. O líder Palmeiras enfrentou o Mirassol fora de casa e arrancou um empate por 1-1. O time da casa saiu na frente no início da segunda etapa. Maurício empatou para o Verdão aos 29 minutos. Produção e reportagem, Marco Aurélio Franco.
0: Muito bem, minha gente, na cidade são 13 horas mais 53 minutos, 13h53, daqui a pouquinho tem Gel Costa no programa Estação do Sucesso. Gilvan Fernandes, boa tarde, Wilson, manda um alô aqui pra mim no Mocó, Matina, né, com a minha esposa Maria, estamos ouvindo a sua Rádio Bizão FM, Maílde Lopes e Glória Neco também na sintonia aqui do programa Giro de Notícias, tem áudio. Deixa eu ver quem participa.
3: Boa tarde, Wilson Nuno. Aqui é Zé Maria que tá falando. Você mandar um alô aí pra Cidinha, Nayane e Zé Maria aqui no Barro Bonfim, viu? E pra Tony de Venceslau no Barro Preto. Viu? E todos que estiver assistindo o programa, informar nos três irmãos. E tenha uma boa tarde.
0: Valeu, meu amigo.
4: Fala, Wilson. Boa tarde. Aqui é Marcelo da Jurema. Mandar um alô aí pra João Pedro e Alha. Valeu, o programa é 10.
0: Obrigado, meu irmão. Um abraço pra minha amiga Vetinha lá da Barriguda, a mulher do requeijão mais gostoso que eu já comi na minha vida. Bom demais. Um abraço, viu, Vetinha? Neném de Severo também sempre ligado com a gente aí, toda a família, né? Sempre na sintonia aqui da Rádio Visão FM. Olha, o meu amigo Romário lá de Bom Jardim encontrou 5 chaves, né? Em frente à escola Marcelino Neves. Ele pede pra gente anunciar aqui na rádio, né? Pra poder encontrar aí o dono, né? O proprietário ou a proprietária. Então você que perdeu aí essa chave foi encontrada em frente à escola Marcelino, né? Pode entrar em contato comigo aqui que eu passo o telefone lá do meu amigo Romário, tá bom? Certinho? Ok. Vamos de notícia, olha, a população estimada do Brasil chegou a 214,2 milhões de pessoas em 2026.
5: A população estimada do Brasil chegou a 214 milhões e 200 mil pessoas em 2026. Os dados foram divulgados nesta sexta-feira pelo IBGE. Segundo o levantamento, o crescimento populacional foi de 0,37%, o que representa uma queda quando comparada ao período 2024-2025. Os 5 municípios mais populosos do país são São Paulo, com 11 milhões e 911 mil pessoas, Rio de Janeiro, 6 milhões e 731 mil moradores, Brasília, com 3 milhões, Fortaleza, 2 milhões e 582 mil e Salvador, 2 milhões e 559 mil moradores. As 27 capitais concentram uma população de mais de 49 milhões de moradores, o equivalente a 23% do total. As menos populosas são Palmas, com 33 mil habitantes, Vitória, 343 mil e Rio Branco, com 390 mil moradores. O país tem 15 municípios com mais de 1 milhão de habitantes, que concentram 20% da população brasileira. Apenas Guarulhos e Campinas, no estado de São Paulo, não são capitais estaduais. Já os municípios menos populosos são Serra da Saudade, em Minas Gerais, com 857 habitantes, Anhanguera, Goiás, com 906 pessoas, Borá, São Paulo, com 935, Araguainha, Mato Grosso, com 989 e Nova Castilho, São Paulo, com população estimada em 1.070 pessoas. De acordo com o estudo, 2.467 municípios possuem menos de 10 mil habitantes, embora representem 44% do total dos 5.571 municípios. A população somada é estimada em 12.780.000 pessoas, equivalente a 6% da população total. O Sudeste se mantém como região mais populosa, com 89 milhões de pessoas, representando 41,6% da população total. A região menos populosa é o Centro-Oeste, com 17 milhões e 400 mil pessoas, estimada em 8% da população brasileira.
0: Gente, são 13 horas mais 57 minutos, 13h57, nós já estamos chegando aqui no final do nosso programa Giro de Notícias. Na sequência está chegando aqui o companheiro Gel Costa no programa Estação do Sucesso. Lembrando que você vai poder participar da promoção do Pix do Príncipe, né? Mais uma semana, inclusive na semana passada foi um ouvinte, né? Que participou do Estação do Sucesso, que foi a Sueli Silva, né? Lá do bairro São Vicente, né? Ela que inclusive já participou aqui do nosso programa hoje. Então a Sueli foi mais uma contemplada. Primeira semana foi o Cláudio José do Café Centro, que tinha participado do programa do Naldo Teixeira. Nessa segunda semana foi a Sueli. E quem será nessa terceira semana? Vai ser você, que está aí ouvindo e daqui a pouquinho vai participar do programa do Gel Costa. Ou então você que está participando dos programas aí do Naldo Teixeira, Sandro Ribeiro ou Roger Bahia. Um abraço, gente. Para fechar aqui o nosso programa, a gente traz aqui a notícia que uso indiscriminado de remédio para dormir traz sérios riscos à saúde. Forte abraço, fiquem com Deus e até amanhã, se Ele quiser.
6: Uso indiscriminado do Zolpidem, que faz parte das drogas sedativas e hipnóticas usadas para o tratamento da insônia, tem aumentado significativamente. O medicamento pode promover várias reações adversas, principalmente quando recomendações da bula são ignoradas. A farmacêutica Ana Cláudia de Brito Passos, coordenadora do Centro de Informação e Documentação sobre Medicamentos, projeto de extensão vinculado ao GEPUIN, Grupo de Prevenção ao Uso Indevido de Medicamentos da UFC, explica o que é o Zolpidem e fala sobre os perigos do uso indiscriminado do remédio.
7: É um medicamento hipnótico indicado para o tratamento de curta duração da insônia. Ele deve ser utilizado na menor dose eficaz e pelo menor tempo possível. Sempre, claro, com orientação de um profissional da saúde. É importante salientar que o uso inadequado ou prolongado ele pode causar sonolência, tontura, prejuízo da atenção e da coordenação motora, alterações de memória e comportamento, além também de aumentar o risco de quedas e acidentes. Ele também pode levar a tolerância, dependência e sintomas de abstinência ou insônia rebote, quando esse medicamento ele é interrompido de maneira brusca.
6: A farmacêutica Ana Cláudia de Brito Passos relata outros riscos importantes relacionados ao uso do Zolpidem.
7: Levantar, comer, dirigir ou realizar outras atividades sem estar completamente desperto e posteriormente não se lembrar do que aconteceu. Embora sejam eventos raros, eles podem causar acidentes e lesões graves. O risco de sedação também aumenta quando o Zolpidem é associado ao uso de, por exemplo, álcool ou outros medicamentos que deprimem o sistema nervoso central. Sobre o uso prolongado, não é recomendado. De um modo geral, a bula brasileira, essa bula ela é validada pela Agência Nacional de Vigilância Sanitária, que é a Anvisa, ela orienta que o tratamento não deve ultrapassar 4 semanas.
6: A farmacêutica fala sobre outras alternativas para o combate à insônia, principalmente se esta for crônica.
7: Os estudos têm mostrado que a terapia cognitiva comportamental para insônia, conhecida como TCCI, ela é considerada a principal abordagem não medicamentosa e ela é recomendada como tratamento inicial de importantes diretrizes. Além disso, é importante avaliar os fatores que podem estar contribuindo para essa insônia, como consumo de cafeína, álcool, nicotina, horários irregulares de sono, uso de telas em demasiado, ansiedade, depressão e outras causas.
6: Em síntese, o Zolpidem pode ser útil quando utilizado de maneira correta, mas como todo medicamento, não está isento de risco.
8: Senhor, obrigado por mais um dia. A Ti agradecemos por nos abençoar com a Sua presença, livrando-nos dos males, da inveja, dos maus espíritos. Obrigado, Senhor, pelo poder que nos concede ao direito de andar livremente, sob a Sua graça. Obrigado, Senhor, pela sabedoria que nos dá, mesmo que ínfima aos Teus olhos, mas que nos permite conhecer os Seus ensinamentos, as Suas palavras de justiça e bondade. Obrigado, Senhor, pela luz do sol, pela força da natureza que nos permite dela tirar o alimento de cada dia. Obrigado, Senhor, pelo milagre da vida, pelos nossos filhos. Ensina-nos, Senhor, a combater a ira e a perdoar nossos inimigos cada vez mais. Cubra-nos com Seu manto. Dedique ao Seu servo, Senhor, todo o Seu amor. Perdoa-nos pelas nossas falhas, pois sabe, Senhor, que somos pequenos diante da Tua sabedoria. Em nome do Pai, do Filho e do Espírito Santo. Amém.

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3: Tudo bem, a gente vai seguindo aqui a nossa programação. Você participando, interagindo aqui no nosso programa. Olha só, tá chegando.
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3: Alô pra você, ótima tarde, boa tarde pra você.
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23: Deus nosso Pai, que sois todo poder e bondade, dai força àquele que passa pela provação. Dai luz àquele que procura a verdade, pondo no coração do homem a compaixão e a caridade. Dai ao viajor a estrela guia, ao aflito a consolação, ao doente o repouso, ao culpado o arrependimento, ao espírito a verdade, à criança o guia, ao órfão o pai. Que vossa bondade se estenda sobre tudo aquilo que criastes. Piedade, Senhor, para aqueles que vos não conhecem. Esperança para aqueles que sofrem. Que vossa bondade permita aos espíritos consoladores derramarem por toda parte a paz, a esperança e a fé. Deus, um raio, uma faísca do vosso amor pode abrasar a terra. Deixa-nos beber das fontes desta bondade fecunda e infinita, e todas as lágrimas secarão, todas as dores se acalmarão. Um só coração, um só pensamento subirá até vós como um grito de reconhecimento e de amor. Como Moisés sobre a montanha, nós vos esperamos com os braços abertos. Ó bondade, ó beleza, ó perfeição. E queremos de alguma sorte merecer a vossa misericórdia. Deus, dai-nos a força de ajudar o progresso, a fim de subirmos até vós. Dai-nos a caridade pura. Dai-nos a fé e a razão. Dai-nos a simplicidade que fará de nossas almas o espelho onde se deve refletir a vossa imagem.

0: Cheguei. Boa tarde, palmas de Monte Alto. É 87. É a melhor. Cheguei, palmas de Monte Alto, cheguei minha Bahia, cheguei meu Brasil, Brasil. Muito bem, já estamos por cá para mais uma edição do nosso programa.
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0: Tocando o melhor do sucesso para você a partir de agora, então embarque nessa estação junto comigo, simbora.
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0: Hoje é segunda-feira, então segundou com S de sucesso, não é isso? Segundou com S de sucesso. E aí, como é que foi o seu final de semana? Foi bom? Curtiu bastante? Sexta, sabadão, domingão, já fala sabado. Sabadão, domingão. Curtiu bem? Como é que foi? Fala pra mim aí. Como é que você passou o final de semana aí? Sexta, sábado, domingo? Quero saber, viu? Eu não gosto de fofoca. Que fofoca?
2: Você tá bem,
0: já estamos, não, ainda é agosto ainda, rapaz, agosto não vai acabar mais não, é? Tá doido? Hoje é agosto ainda? Tô pensando que hoje é 1º de setembro. Hoje é dia 31 ainda, né? Dia 31 de agosto de 2026, segunda-feira. E pra você aniversariante que completa mais um ano de vida hoje, parabéns pra você, viu? Muita saúde, muita paz. Muito sucesso na sua carreira profissional e principalmente saúde, porque tendo saúde, o resto a gente vai conseguindo, a gente vai conquistando. Parabéns! Parabéns, viu? Estamos lá, bora lá para mais uma edição do nosso programa Estação do Sucesso. Para você que está me acompanhando o programa Giro de Notícias com o colega Wilson Nunes, trazendo das informações e agora só sucesso no seu rádio, no seu celular, como e aonde você estiver escutando nós, meu muito obrigado. A você que dá sede, está aí no seu serviço, bom serviço para você, obrigado pela companhia. Para você que já foi em casa, já almoçou, está de volta no seu serviço, bom serviço. Para você me dando uma carona no carro aí, no som do seu carro, muito obrigado pela carona, boa viagem para você. Para você me escutando na sua casa, bom demais. Muito obrigado pela sintonia, você também da nossa querida Zona Rural, pra você me acompanhando de longe, de perto, pela internet, tá com o celular na mão, muito obrigado também pela conexão com a gente, viu? Você ouvindo pelo celular, eu agradeço pela conexão, você ouvindo pelo rádio, eu agradeço pela sintonia, viu? Você pode participar, fazer a sua interação comigo pelo nosso zap 999-91-9742, 999-91-9742, ok? Tô esperando a sua participação. Daqui a pouquinho eu lanço a promoção também do Pix do Naldinho. Você pode ganhar R$250. Bom demais, né não? Mas calma, aguenta aí, aguenta um tiquinho aí. Daqui a pouquinho eu explico. Você vai participar assim que eu explicar como você deve participar para poder concorrer. Combinado? Certinho? Então pronto, aguenta mais um tiquinho aí. Enquanto isso, vamos começando o nosso programa com sucesso.
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0: Vamos começando então, né, com o Juni César. Vamos abrir a nossa programação de hoje cantando pra gente Cheiro de Culpado. Essa música é linda, né? Essa música é linda demais. É uma história linda. Cheiro de Culpado, Juni César. Música nova, aumenta pra você poder curtir. Boa tarde pra você. Bora lá, bora lá.
3: Júnior, o que será que tinha naquele áudio, hein, meu irmão?
4: César, eu também quero saber, velho.

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0: obrigado. Além do Natan com o Zé Vaqueiro, aproveita que eu tô obrigado, né? Você curtiu também na nossa programação. Teve o nosso eterno Cristiano Araújo, né? Cantou pra gente Blackout, né? Aqui na nossa programação, música linda também, né? Do Cristiano Araújo, eterno Cristiano Araújo, cantou pra gente em Blackout. Teve também Luan Pereira, participação do Murilo Rufi, cantando pra gente Falta de Quê. E abriu o nosso programa de hoje, foi o Juni César, né? Cantando pra gente Cheiro de Culpado aqui na nossa programação.
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0: Muito bem, até as 16 horas eu te faço a melhor companhia do seu rádio. Você curtir.

0: companhia do seu rádio, do seu celular, como e aonde você estiver curtindo a nossa programação. Uma excelente tarde pra você. Simbora!
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1: Horas e 40 aqui na nossa programação. Vamos seguindo aqui o nosso programa Estação do Sucesso. 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
1: Horas e 41, vamos seguindo aqui com mais sucesso aqui da nossa programação, mais música na sequência pra você. Daqui a pouquinho eu vou explicar como você deve participar pra poder concorrer aí o Pix, né, de R$250 aí da música Príncipe do Naldinho, né? O Pix aí do Naldinho daqui a pouquinho. É, essa na semana passada, né? Quem ganhou foi a nossa amiga Sueli, né? Que participou até aqui do nosso programa Estação do Sucesso, é a nossa ouvinte, né, Sueli? É isso aí, a nossa amiga Sueli do bairro São Vicente foi a ganhadora, né, da sexta-feira passada, que ganhou aí os 200 daqui a pouquinho. É, essa na semana passada, né, quem ganhou foi a nossa amiga Sueli, né, que participou até aqui do nosso programa Estação do Sucesso, é a nossa ouvinte, né, Sueli? É isso aí.

o Pix de R$250 aí, é o Pix da música Príncipe, né? Do Naldinho. Daqui a pouquinho. Enquanto isso, vamos de mais sucesso. Vai estar aqui em Palmas de Monte Alto nesse próximo final de semana. Limão com Mel. Bora lá. Participação do Wesley Safadão, né? E Tome Amor.

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0: 9h59, tá quase na hora da gente atender aqui a sua participação musical, pra você que tá participando, interagindo, pedindo a sua música, né, curtindo a nossa programação. Pera aí que eu já atendo você, viu? Você curtiu também Fernando e Sorocaba, né, participação do Bonito Rufi, cantando pra gente Já Vai Sabendo. Teve aí também Maiara e Maraíza cantando No Dia do Seu Casamento. Teve Sorriso Maroto cantando Dependente. Passou por cá também E Tome Amor, né, com Limão com Mel, e participação do Wesley Safadão.
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0: Bora lá, até às 16 horas, a sua melhor playlist é essa aqui, ó. É essa aqui no nosso programa.
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0: 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Horas e 2 minutos aqui na nossa programação, 15:02 aqui do nosso programa Estação do Sucesso. Já tem participação chegando aqui na nossa programação, já tem participação chegando. Vamos passar aqui mais uns 2 sucessos e eu volto pra poder atender a sua participação, combinado? Beleza? Mais uns 2 sucessos aqui, eu volto pra poder tocar o seu sucesso pra você que tá participando, pra você que tá interagindo. Beleza? Pra você que ainda não participou, ainda dá tempo. Mande o seu áudio, a sua mensagem. Nosso zap tá disponível pra você, é o 999-91-9742. 999-91-9742. Participa aí, bora lá!
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0: Vamos com mais sucesso na sequência pra você. Chega pra cá, Seu Desejo. Vai cantar pra gente. Adeus, Aquele Amor. Música linda, viu? Seu Desejo.

0: Muito bem, além aí do Eduardo Costa, você curtiu também Devil Novaes, né? Cantando pra gente, Me Perdoa. Teve aí, ó, Júnior Marques cantando pra gente, Porres Reais. Teve aí também Seu Desejo, cantando Adeus, Aquele Amor. É só sucesso, né? A sua melhor playlist, com certeza é aqui.
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0: Muito bem, né? E tá na hora da gente atender aqui a sua participação musical pra você curtir o nosso programa Estação do Sucesso, né? Pra você curtir o nosso programa. Já tá participando, né? Já tem gente participando, interagindo aqui da nossa programação. Muito obrigado a você que já pediu aí a sua música, já pediu o seu alô. Vou começar a atender você agora, viu? Deixa eu só falar, né, que dia 11 de outubro, né, tem um convite aí pra gente, né, tem um convite aí, é a sexta cavalgada, né, sexta cavalgada da Comitiba das Patoas, vai ser bom demais.
2: Essa vai diretamente pro meu compositor, Pedro Vó.
0: Vai ser nesse clima aí, ó, que a gente vai estar por lá, pra mais essa festa de integração regional.

Pois é, é a sexta cavalgada, né? Nessa cavalgada feminina, você não pode ficar de fora. Dia 11 de outubro, lá embaixo do Augusto, né? Lá embaixo do Augusto, vai ter show ao vivo aí com Xande Gomes, Kel do Forró, Marcos Ferraz, e a gente vai estar por lá, puxando mais essa cavalgada. Sexta grande cavalgada da comitiva das patroas em Baixa do Augusto. Dia 11 de outubro, o bom vai ser véspera de feriado, né? Véspera de feriado, porque dia 12 é feriado, né? Dia 12 de outubro, feriado. Então vai ser dia 11 de outubro, num domingão, véspera de feriado. E você é o nosso convidado pra lá de especial, né? Principalmente você, Amazona, prepara a sua comitiva. Chama a mulherada, chama as amigas, vem com a gente, dia 11 de outubro. Logo cedo ali, né, teremos a cavalgada, a organização ali, né, das meninas. E logo mais à tarde, né, a festa continua. Como eu já disse, vai ter show aí com o Xande Gomes, Kel do Forró, Marcos Ferraz, embaixo do Augusto, dia 11 de outubro. Já marca aí na sua agenda pra você não ficar de fora.

0: 11:19. Muito bem, bora lá. Tá valendo aí a promoção agora do Pix do Naldinho. O primeiro que mandar o áudio pra gente aqui, falando aqui, né, o seu nome, o seu endereço e pedindo a música Príncipe do Naldinho, já vai estar concorrendo ao Pix de R$250 que vai ser sorteado nessa sexta-feira, nessa próxima sexta-feira. Beleza? Então bora lá. Pra você que ainda não está concorrendo, ainda não participou de nenhum programa, pode participar agora. É só gravar um áudio, né? Seu nome, seu endereço e pedindo a música Príncipe do Naldinho e você já estará concorrendo, tá bom? Primeiro áudio que chegar aqui na nossa programação, viu? Vou seguir a ordem aqui. O primeiro áudio que chegar, assim que eu falei aqui agora, viu? Que já tá valendo. Primeiro áudio, aí a gente já vai constar aqui, viu? Já vai ser o primeiro aqui do nosso programa, né? Estação de Sucesso, a participar também desse sorteio que vai ser na sexta-feira, né? Nessa próxima sexta-feira teremos aí um Pix de R$250, que é o Pix do Naldinho, né? Da promoção do Pix do Naldinho, da música Príncipe. Seu nome, seu endereço e pedindo a música Príncipe do Naldinho. Bora lá, participa aí. Daqui a pouquinho eu falo o áudio vencedor que vai para o nosso sorteio. Beleza? Pra você também que já tá participando, pedindo a sua música, já vou passar também o seu sucesso. Pra você que ainda não participou, pedindo música, pedindo alô, a hora é agora, o momento é esse. Então participa aí, bora lá. Alô, alô!
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0: Alô, alô, na Visão FM, participa! Mande o seu áudio, mande a sua mensagem, peça o seu sucesso, a sua música preferida, pra você curtir ou pra você oferecer pra quem você quiser. Fique à vontade. Tá sintonizado, tá conectado na Rádio Visão FM, a rádio que tem o meu, que tem o seu, que tem o nosso jeito. 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
6: Muito bem, estamos de volta. Pela minha, pela sua, pela nossa. Tem o nosso jeito, tem o nosso jeito. Olha aí, ó, sempre junto de você. Todo dia, toda hora. Bem, vamos aí agora com as nossas participações musicais, para você que tá participando, pedindo música, pedindo alô, vou mandar agora para você. Mas antes, vamos ver qual foi o áudio vencedor, né? O áudio vencedor que vai participar do sorteio do Pix do Naldinho, né? Que vai ser sorteado na próxima sexta-feira, teremos aí mais esse sorteio, já vai passar aí com R$250 no bolso, vai curtir a nossa festa de setembro, né? Bom demais, viu? Bom demais, bora ver quem é que vai para o sorteio agora no nosso programa Estação do Sucesso. Como eu sempre falei, né? E como eu sempre falo aqui no programa, você participando aqui no meu programa, né? Aqui da promoção do Pix do Naldinho, não tem necessidade mais de você participar, porque você já vai estar concorrendo, né? Nos outros dias, nos demais programas, não precisa mais você participar, porque você já vai para o sorteio, né? Já vai para o sorteio, ok? Mas se você não conseguiu hoje, tente amanhã, tente na quarta-feira, na quinta-feira e na sexta-feira ainda, viu? Porque o sorteio é na sexta-feira à noite. É isso, e além do meu programa, tem o programa Sintonia Brega que você pode participar, tem o programa do nosso amigo Naldo Teixeira, né? Tem o programa também do nosso amigo Roger Bahia, viu? Tem muitas chances aí pra você poder participar, viu? Muitas participações chegaram aqui, ó, muitos áudios chegaram aqui no meu programa, eu fico feliz pela participação de cada um. Se desse, né, eu colocava as participações de todo mundo aqui, né? Mas é somente uma participação, né? Somente uma participação por dia. Então vamos ver aqui. Assim que eu terminei de falar, né? O primeiro áudio que chegou aqui pra gente. Bora lá, bora lá. Deixa eu soltar aqui. Boa tarde.
7: Boa tarde, eu posso que é Vanderlei do Bairro Jardim Brasil. Gostaria de ouvir uma música do Naldinho, o Príncipe.
6: Muito bem, Vanderleia do Jardim Brasil. Muito bem, Vanderleia. Quando eu falei, você foi a primeira, viu, Vanderlei, que participou, então boa sorte, já tá no nosso sorteio, viu? Valeu, valeu. Os demais que participaram, não deu pra participar hoje, tente amanhã, tente nos demais programas também, viu? Muito obrigado pela participação de cada um. Vamos aí tocar a música Príncipe, né, do Naldinho, essa música aí que está estourada em todas as rádios do Brasil, né? Tem uma história linda do Naldinho, Príncipe, beleza? Na sequência, deixa eu passar essa música aqui também, tá ouvindo aqui o nosso programa, né? E pediu aqui Limão com Mel, né? Metade da metade, essa música é linda, viu? Aí para uma pessoa bem especial aí, que tá curtindo a nossa programação, viu? Pois é, tá curtindo o nosso programa, Estação do Sucesso, então vai pra você. Daqui a pouquinho, logo após a música do Naldinho, Príncipe, aí a pedido da Vanderlei, do Jardim Brasil, aí vem aí Limão com Mel, metade da metade, a pedido de pedido, né? Uma pessoa aí bem especial curtindo a nossa programação. Boa tarde pra você, viu? Valeu, valeu. Eu volto pra atender mais participação. Simbora!
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Bom, preparamos essa canção, uma música inédita, fala para as pessoas que se amam bastante, né? Estão vivendo lindo, uma linda história de amor.

Com mais participação aqui do nosso programa Estação do Sucesso, quem é que tá ouvindo, quem é que tá acompanhando o nosso programa? Boa tarde, Gel, estou ligado na visão, é o Paulo, é de Bom Jardim, beleza, Paulo? Obrigado, meu amigo, por estar curtindo a nossa programação, viu? Nosso amigo Paulo de Bom Jardim, curtindo aí o programa Estação do Sucesso, tudo de bom pra você, viu? Galera do bairro Jardim Brasil, acompanhando a nossa programação, com o rádio ligado, boa tarde pra vocês. Valeu, valeu, nosso amigo Paulo, aí do bairro Jardim Brasil. Valeu, Paulo! Muito bem, tá ouvindo também o nosso programa, né? O nosso diretor Marcos Paulo, né, Marcos Paulo? Alô, Marcos Paulo! Falei pra ele que ia mandar uma música, que é a cara dele, rapaz. A música é a cara dele, viu? Metanol, né? Essa música é com quem? É Thierry? Quem é que canta mais além do Thierry? Thierry, Toque 10, Kevin Johnny e Neto Brito. Só pancada, viu? Por aí você já se tira, viu, Marcos Paulo? Tá acompanhando, tá ouvindo o nosso programa. Valeu, valeu, nosso diretor aí, Marcos Paulo. Um grande abraço, Marcos. Obrigado por estar sempre acompanhando, né? Acompanhando o nosso programa. Valeu, valeu! Escuta essa música que você não vai se arrepender, não. Boa tarde, Gel Costa, aqui é o Janaí, né? Janaí Couto, moro atualmente em Jaburandi, São Paulo, interior, né? Gostaria de mandar um grande alô, né, para todos os meus familiares lá no povoado de Bico Duro. Obrigado pela atenção, tamo junto. E passem uma música, né, se você puder, de Zezé de Camargo e Luciano, qualquer um dos anos de 94 a 2001, que você estiver disponível aí, beleza? Ofereço para todos os meus familiares lá no povoado de Bico Duro. Obrigado pela atenção, tamo junto, hein? Valeu, valeu, Janaí! Tá na correria, né, meu amigo? Na correria, mas tá conectado com a gente, ouvindo pelo aplicativo, pelo nosso site. Obrigado, viu, pela conexão com a gente, agradeço. Pode deixar que eu vou escolher um modão bom pra você aqui do Zezé de Camargo e Luciano. Vai essa aqui, ó, pra mudar a minha vida. Modão bom, viu? Tá aí nos corre, né, meu amigo? Mas conectado com a Visão FM, eu agradeço, viu? Bom serviço pra você aí, obrigado pela companhia. E aumenta o volume do celular aí, já já vem a sua. Grande abraço, né, a todos os seus familiares, né, aqui do Bico Duro, localidade aqui de Bico Duro. E grande abraço pra você aí também, em Jaburandi, né, interior de São Paulo, curtindo a nossa programação. Vamos então aí com mais essas participações. Metanol, né, com Thierry, Toque 10, Kevin Johnny, Neto Brito. E a sequência vem a sua, viu, Janaí? Zezé de Camargo Luciano, pra mudar a minha vida. Solta aí!

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1: Muito bem, são 15 horas e 47 aqui na nossa programação.

0: bem, são 15h58, estamos chegando aqui já no término, né, do nosso programa Estação do Sucesso, né, pra você aí na sintonia, muito obrigado pelo carinho da sua audiência, né, curtindo aqui o programa Estação do Sucesso, né, pra você que tá aí curtindo o nosso programa, eu agradeço pelo carinho da audiência, chegamos no final, né, passa ligeiro demais, né, passa ligeiro demais quando a gente tá por cá, né, e quando você tá por aí também curtindo a nossa programação, passa muito ligeiro, viu, passa muito ligeiro. É, tá acompanhando aqui o nosso programa também a nossa amiga Terezinha lá de Curral de Pedras, né, Terezinha? Muito obrigado pela sintonia, tá acompanhando o programa também, Estação do Sucesso. Alô, Terezinha! Um grande abraço aqui também, né? Tá sempre acompanhando também o programa Estação do Sucesso. Van Santos Pintura, alô, Van! É nóis, meu irmão, tamo junto, viu? Valeu, valeu, nosso amigo Van Santos Pintura. Grande abraço pra você, viu? Pra você que acompanha a gente, nosso amigo Van Santos, né? Van Santos Pintura, né? Um grande abraço pra ele, né? Aqui no nosso programa Estação do Sucesso aqui pela Rádio Visão FM. Valeu, valeu, Van! Tamo junto, meu irmão! Sucesso pra você, viu? Semana abençoada pra você aí!
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0: Jonas 59, mandar um grande abraço aqui também pra nossa amiga Darlene, né? Da Lagoa do Couro, né, Darlene? Grande abraço pra você, viu? Obrigado também pela companhia, acompanhando aí o nosso programa Estação do Sucesso, nossa amiga Darlene, Lagoa do Couro. Boa tarde pra você, boa segunda, uma semana abençoada pra você, viu, Darlene? Tudo de bom, muito obrigado por estar curtindo a Visão FM, o nosso programa Estação do Sucesso, tá bom? Gente, eu tô de volta amanhã com mais uma edição do nosso programa Estação do Sucesso, amanhã a partir das 14h, eu tô de volta. O nosso companheiro Sandro Ribeiro pediu pra avisar que por motivo de força maior não vai poder apresentar o programa Sintonia Brega hoje, então o próximo programa vai ser o Rádio Mania, né? Com o nosso colega aí, Naldo Teixeira. Eu vou ficando por aqui, desejando pra você um bom finalzinho de tarde, uma boa segunda, eu tô de volta amanhã a partir das 14h com mais uma edição do programa Estação do Sucesso, tá bom? Valeu, valeu, até amanhã, às 14h, te espero, viu? Com muito sucesso, é claro, a sua valiosa participação aqui no programa Estação do Sucesso. Tchau, tchau, gente! Tudo de bom, né? Bom final de tarde pra você aí. Valeu, valeu!
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0: Bem, a gente vai seguindo aqui a nossa programação, você participando, interagindo aqui no nosso programa, olha só, tá chegando.
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0: Alô pra você, ótima tarde, boa tarde pra você.
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7: 4:35.

0: foi bom te encontrar. Muito prazer, Luiz. Muito prazer. Prazer imenso.
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4: 5 e 9.
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0: 5:38. 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

Passe seu manto sagrado em todo esse rincão brasileiro. 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Esperando levar a emoção, a paz e o amor e o nosso rodeio brasileiro por todo esse mundo de Deus. 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

0: 6:31.
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0: 6:41.
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0: 6:41.
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1: Está no ar a Voz do Brasil. As notícias do governo federal que movimentaram o país no dia de hoje. Olá, boa noite.
0: Boa noite para você que nos acompanha em todo o país.
1: Segunda-feira, 31 de agosto de 2026.
0: Vamos aos destaques do dia.
1: Salário mínimo de R$ 1.741 para 2027.
0: Crescimento acima da inflação.
1: É o que propõe o projeto de lei orçamentária que será encaminhado ao Congresso Nacional. Graziele Bezerra.
2: A proposta prevê um superávit de 18 bilhões e 600 milhões de reais.
0: Nova regra de comercialização de ingressos para eventos quer evitar compra massiva por meios automatizados.
1: E eventos com mais de 1.000 pessoas devem distribuir água gratuita ou oferecer bebedouros. Ana Gabriela Salles.
3: Eventos com mais de 1.000 pessoas em locais abertos ou fechados devem permitir a entrada de garrafas de água próprias dos participantes ou oferecer água de fácil acesso.
0: Política Nacional de Biometria para aeroportos, portos e hidrovias.
1: Medida padroniza procedimentos para aumentar segurança e agilizar embarques. Gabriela Noronha.
4: A proposta prevê a ampliação do fluxo digital de identificação de passageiros em aeroportos, portos, instalações portuárias e hidrovias.
1: E hoje, na apresentação da Voz do Brasil, Luciana Vasconcelos e Luciano Seixas.
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1: O governo federal apresentou hoje ao Congresso a proposta de orçamento para 2027.
0: A previsão para 2027 é de saldo positivo de mais de 18 bilhões de reais nas contas públicas.
1: A proposta também estima o salário mínimo em R$ 1.741 no ano que vem.
0: Quem acompanhou está ao vivo conosco, é a repórter Graziele Bezerra. Olá, Graziele, boa noite.
2: Oi, Luciano, boa noite para você, boa noite para a Luciana e para o ouvinte da Voz do Brasil. Pois é, o projeto de lei orçamentária piloto que prevê aí as receitas e fixa também as despesas do governo para o ano seguinte, foi enviado hoje ao Congresso Nacional. É ele que detalha onde e também quanto, né, o governo vai poder gastar os recursos públicos. O documento aponta que o orçamento total previsto para 2027 é de 7 trilhões e 400 bilhões de reais e prevê um superávit de 18 bilhões de reais nas contas públicas para o ano que vem, o que indicaria arrecadação superior aos gastos do governo. O ministro do Planejamento e Orçamento, Bruno Moretti, explica os motivos que apontam para um cumprimento deste valor.
5: Primeiro, um peso um pouco menor das despesas obrigatórias, que nos dá mais instrumentos de manejo do orçamento público. Segundo, nós não estamos prevendo nenhum tipo de receita que dependa de aprovação do Congresso, porque, né, em outros exercícios nós encaminhamos o PELOA e junto a ele outras medidas de arrecadação, e aqui nós não contamos com nenhuma medida nova, ao contrário.
2: São previstos no documento 272 bilhões de reais para a saúde, 141 bilhões de reais para a educação e 133 bilhões para investimentos. O projeto de lei orçamentária prevê ajuste de R$ 1.741 no valor do salário mínimo para 2026, o que representa aí uma alta de R$ 120 ou 7,4% em relação aos R$ 1.621 atuais. E um ganho real aí de 2,3% em relação à inflação. O documento também projetou alta de 2,46% para o Produto Interno Bruto, o PIB, do ano que vem, que é a soma de todas as riquezas produzidas no país. Eu volto com vocês aí no estúdio.
1: Obrigada, Graziele Bezerra, pelas informações ao vivo aqui na Voz do Brasil.
0: Novo passo nas negociações entre Brasil e Estados Unidos sobre as novas tarifas aplicadas ao nosso país.
1: Na tarde de hoje, os ministros Mauro Vieira, das Relações Exteriores, e Márcio Elias Rosa, do Desenvolvimento, Indústria, Comércio e Serviços, se reuniram de modo virtual com o representante de comércio dos Estados Unidos, Jamison Greer.
6: De acordo com nota divulgada após o encontro, o Brasil reafirmou que está aberto ao diálogo, mas voltou a criticar as tarifas impostas pelos Estados Unidos. Segundo o governo brasileiro, as medidas são unilaterais e não estão de acordo com as regras do comércio internacional. As taxas adicionais estão em vigor desde o dia 22 de julho. O ministro do Desenvolvimento, Indústria, Comércio e Serviços, Márcio Elias Rosa, destacou a importância da negociação.
7: Nada do que possa causar dano aos interesses econômicos do país ou ao interesse do Brasil, nós vamos negociar, vamos colocar na mesa.
6: Os dois países concordaram em realizar novas reuniões técnicas nas próximas semanas e depois um novo encontro em nível ministerial para avaliar os avanços das negociações. O governo brasileiro afirma que continuará buscando um acordo equilibrado e mutuamente benéfico com os Estados Unidos, com respeito ao diálogo e à soberania nacional. Reportagem Raquel Mariano.
0: A venda de ingressos para shows e eventos vai passar por mudanças. Um novo decreto protege o consumidor do chamado cambismo digital.
8: E um outro decreto define regras para a distribuição de água em eventos culturais.
9: O novo decreto sobre a comercialização de ingressos para eventos foi resultado de denúncias de consumidores sobre a dificuldade de acesso a ingressos nas plataformas de venda oficiais. Isso porque uma prática chamada cambismo digital costuma fazer compras em massa dos ingressos disponibilizados e revender a preços mais caros, o que, de acordo com a Secretaria Nacional de Defesa do Consumidor, é uma prática abusiva. Agora, os vendedores e revendedores devem obedecer a regras que garantam a transparência. É o que explica o secretário da Senacom, Ricardo Morichita.
10: A primeira coisa, aquele que vende, que é aquele comercializador primário, ele tem que tomar cuidado. Ele tem que evitar que esses robôs, que esses programas tirem a oportunidade dos consumidores. A outra coisa, quando a gente olha para aquele que está revendendo, que a gente chama do intermediador secundário, é aquele que compra de quem não vai no show. Ele precisa dizer que ele não é a bilheteria oficial, que às vezes o consumidor se confunde e ele precisa fazer um alerta.
9: Outra regra prevista no decreto de comercialização de ingressos determina que haja clareza da destinação das taxas cobradas pelas plataformas. Os preços e taxas adicionais devem ser informados de forma visível em todas as etapas da compra no site. E uma novidade é o direito de arrependimento pela compra e de transferência do ingresso comprado para outro titular de forma gratuita. A advogada representante dos consumidores em Minas Gerais, Luciana Ateniense, espera que as mudanças melhorem o acesso aos eventos.
11: Este decreto em relação ao evento realmente busca ajudar e ter acesso a todos vocês, fãs e nossos consumidores, que queremos apenas usufruir uma bela diversão, uma merecida diversão, que infelizmente o computador deixa a gente longe deste acesso. Nós temos direito também a transferir aquele meu ingresso para quem eu quiser.
9: Outro decreto assinado nesta segunda-feira amplia e torna permanente a obrigatoriedade de oferecer água potável aos participantes de shows e eventos. A morte da jovem Ana Clara Benevides Machado num show da cantora Taylor Swift no Brasil em 2023 por desidratação trouxe à tona a necessidade de uma legislação específica que virou portaria naquele ano e agora vira lei. Eventos com mais de 1000 pessoas, sejam festivais, congressos, feiras ou shows, por exemplo, em locais abertos ou fechados, devem permitir a entrada de garrafas de água próprias dos participantes ou oferecer água de fácil acesso. O secretário Ricardo Morichita detalha a medida.
10: Todas as pessoas têm direito a entrar com a sua garrafinha de água. E para eventos acima de 1000 pessoas, duas possibilidades: coloca bebedor para as pessoas beberem água ou distribua água. E se o preço for abusivo, a gente vai atrás.
9: As multas para empresas que descumprirem a lei podem chegar a 14 milhões de reais, de acordo com a Senacom. Reportagem Ana Gabriela Salles.
0: Brasil vai adotar a biometria como sistema padrão de identificação em aeroportos, portos e hidrovias.
8: A utilização do modelo é voltada para o aumento da segurança e maior fluidez nos terminais.
0: A atual identificação manual será substituída em etapas.
4: Uma nova política estabelece diretrizes nacionais para a expansão do uso de biometria nos processos de embarque em terminais brasileiros. Segundo o ministro de Portos e Aeroportos, Tomé Franca, a proposta prevê a ampliação do fluxo digital de identificação de passageiros em aeroportos, portos, instalações portuárias e hidrovias.
12: A pessoa passa a ser a sua própria identificação. A partir de uma validação segura de identidade, a biometria poderá permitir que diferentes etapas da jornada sejam realizadas de maneira integrada. Uma viagem com menos necessidade de contato físico com documentos, equipamentos ou atendentes.
4: A implementação será realizada por etapas e terá acompanhamento de um comitê técnico interinstitucional de identificação biométrica. O grupo reúne representantes do Ministério de Portos e Aeroportos, da Agência Nacional de Aviação Civil, da Agência Nacional de Transportes Aquaviários e de entidades dos setores aéreo, portuário e aquaviário. Entre as atribuições do comitê estão acompanhar a execução da política, propor aperfeiçoamento e elaborar um plano de implementação para cada modal com o cronograma das ações. O plano deverá ser publicado em até 90 dias. De acordo com Tiago Feierstein, presidente da ANAC, as novas diretrizes levam a experiência a padrões internacionais.
13: O primeiro passo para que o Brasil entre numa tendência internacional. O embarque biométrico, o embarque facial é uma coisa que eleva muito o padrão do Brasil internacionalmente.
4: De acordo com o documento, todo o tratamento das informações seguirá rigorosamente as diretrizes da Lei Geral de Proteção de Dados. Para a Regina Alencar, diretora da Polícia Administrativa Substituta do Departamento da Polícia Federal, o uso da tecnologia reforça a segurança das fronteiras.
14: Afinal, estão sob a nossa alçada o controle migratório, o policiamento aeroportuário e marítimo, além do gerenciamento de estratégicas bases biométricas nacionais, voltadas à identificação humana, à emissão de documentos de viagem e à proteção de nossas fronteiras.
4: Nos voos internacionais, a biometria é utilizada atualmente no controle migratório. Já nos voos domésticos, o passageiro pode utilizar a identificação facial ou o procedimento tradicional. Com a nova portaria, a biometria passa a integrar o fluxo padrão de embarque, conforme as condições estabelecidas no ato. Reportagem Gabriela Noronha.
8: Acompanhar os primeiros dias de um recém-nascido, o aleitamento, as primeiras vacinas.
0: Passando pelos marcos da primeira infância e monitoramento da estatura e peso ao longo dos anos.
8: Um acompanhamento que é feito pelo SUS.
0: E a caderneta da criança é uma importante aliada neste processo.
15: A caderneta da criança, entregue ainda na maternidade, acompanha meninos e meninas até os 9 anos. Ela reúne informações sobre vacinação, alimentação e saúde bucal, além de permitir o acompanhamento do peso, da altura e do desenvolvimento da criança. E cuidar de cada etapa desse crescimento faz parte da rotina de muitas famílias. A Bianca Povoa, moradora de Brasília, por exemplo, faz questão de acompanhar a evolução do filho Gustavo, de 9 meses. Todos os meses procura a unidade de saúde para manter os cuidados com o bebê em dia.
16: Primeiro é a prevenção, quando o bebê nasce a gente não sabe ao certo como lidar, o que fazer, então esse acompanhamento é importante, desde o primeiro atendimento, no geral a saúde deles é o que mais importa pra gente, né?
15: No Sistema Único de Saúde, esse acompanhamento começa nos primeiros dias de vida, com atenção ao recém-nascido, apoio ao aleitamento materno e às vacinas. A médica de família e comunidade, doutora Camila Damasceno, orienta as famílias a procurarem a unidade de saúde de referência para manter o acompanhamento em dia.
17: A gente avalia, primeiro, alimentação, então se a criança está amamentando ou se por algum motivo ela não pôde ser amamentada, se ela está usando uma fórmula adequada. A gente observa também peso, altura, tamanho do perímetro cefálico, né, que é o tamanho da cabeça da criança.
15: E os cuidados continuam durante toda a primeira infância. Além da alimentação adequada e da vacinação, brincar, conversar, ler e estimular a criança também são importantes para o desenvolvimento saudável. A técnica da Coordenação Geral de Atenção à Saúde das Crianças, Adolescentes e Jovens do Ministério da Saúde, Tatiana Selbman, explica que todos esses marcos de desenvolvimento são monitorados com a ajuda da caderneta.
18: E para o profissional de saúde, ela vai ser importante não só para acompanhar o crescimento, né, mas também para a vigilância do desenvolvimento infantil. Então, com a ajuda do cuidador, o profissional de saúde, ele tem a possibilidade de avaliar os marcos de desenvolvimento, como aquela criança está se desenvolvendo, né, em cada momento da sua vida.
15: Para garantir esse acompanhamento e manter os registros atualizados, é importante que as famílias levem a caderneta da criança em todas as consultas. Reportagem Pablo Mundim.
8: Estudante que não recebeu parcela do programa Pé de Meia pode verificar a situação do pagamento e checar se há pendências ativas em seu cadastro.
0: Antes de qualquer coisa, é importante verificar o motivo pelos canais oficiais e gratuitos de consulta.
19: O pagamento da quinta parcela do Pé de Meia já está caindo na conta dos estudantes de todo o Brasil e os depósitos vão até 31 de agosto. Mas o que fazer se você ainda não recebeu o dinheiro na data prevista pelo calendário? Em primeiro lugar, calma. A ausência do depósito não significa que o benefício foi perdido. Fatores como dados de presença ainda não enviados pela escola, pendências no CPF ou atualização do CAD único podem adiar a liberação. Como as redes de ensino possuem prazos para corrigir as informações, o valor retido pode ser pago de forma retroativa, como explica a coordenadora geral de articulação com redes e beneficiários do Pé de Meia no MEC, Ana Cecília Vera.
20: Então, se o estudante ele não recebeu uma parcela naquele momento, isso não significa necessariamente que ele perdeu o incentivo. Por quê? As secretarias, institutos federais, eles têm períodos para corrigir, para complementar as informações. E quando isso acontece dentro das regras e dos prazos do programa, e o estudante cumpre todos os critérios, a parcela pode ser enviada para pagamento em um ciclo posterior. Por isso, né, inclusive, tem os estudantes que podem receber mais de uma parcela em um determinado período de pagamento.
19: Antes de tomar qualquer providência, comece consultando os canais oficiais para identificar o motivo da retenção, como o extrato e a autorização de movimentação no aplicativo Caixa Tem. Ana Cecília Vera complementa a sugestão.
20: A principal orientação que eu dou é, antes de concluir que você perdeu uma parcela, né, primeiro espere o término da período de pagamento, olhe sempre a sua data de nascimento e, mais importante, consulta a sua situação no consulta Pé de Meia, tá? estudante.pedemeia.mec.gov.br, porque lá você vai conseguir acompanhar sua situação detalhada no programa e se existe, né, alguma pendência ou informação que ainda tá sendo, né, enviada pela Secretaria de Educação, pela sua escola, tá bom? Para entender os próximos passos.
19: Então, vamos reforçar as dicas. Se identificar inconsistência de frequência, procure a Secretaria da sua escola. Acompanhe seu benefício no aplicativo Caixa Tem e consulte sempre o portal estudante.pedmeia.mec.gov.br. Reportagem Gilberto Evangelista.
8: E celebramos em agosto o folclore brasileiro, uma época para lembrar das lendas e personagens que fazem parte da nossa cultura.
0: Quem gosta de histórias de Saci, Curupira e outras lendas brasileiras tem agora um espaço para conhecer mais sobre esses personagens.
8: Para ajudar a ter mais acesso a esse universo, a plataforma MEC Livros criou uma seção especial com 15 obras gratuitas.
21: O MEC Livros passou a reunir em uma sessão especial obras sobre lendas e histórias da cultura popular brasileira. A sessão Lendas do Brasil entrou no ar no dia 3 de agosto e reúne 15 livros que já faziam parte do acervo gratuito da plataforma do Ministério da Educação. A novidade está na organização dos títulos em um espaço específico, o que facilita o acesso dos leitores às obras. Segundo a coordenadora geral de materiais didáticos do MEC, Jaqueline Mello, a iniciativa ampliou a procura pelos livros.
22: O espaço organiza 15 obras que já faziam parte do acervo da plataforma e passaram a ser reunidas em uma mesma sessão. Desde então, os títulos somam mais de 2 mil aberturas realizadas por quase 2 mil leitores. O livro mais acessado é o Livro de Ouro do Folclore Brasileiro, com 682 aberturas. A iniciativa ganha destaque em agosto, o mês em que é celebrado o Dia do Folclore, na data de 22 de agosto.
2: agosto.
21: A sessão Lendas do Brasil reúne títulos como Bestiário Brasileiro, de Luiz Antônio Simas, Lendas Brasileiras para Jovens, de Luiz da Câmara Cascudo, e Histórias Brasileiras, de Ana Maria Machado. Também estão disponíveis obras de Roger Melo, como Curupira e Corre Cotia. O MEC Livros é uma plataforma gratuita do Ministério da Educação e está disponível para download nas principais lojas de aplicativos. A Biblioteca Digital do Brasil também pode ser acessada por meio de um navegador de internet, como Google Chrome ou Firefox. Para mais informações, acesse as redes sociais do Ministério da Educação ou portalgov.br/MEC. Reportagem Júlio César de Oliveira.
0: E estão abertas as inscrições para bolsas de doutorado e pós-doutorado no exterior, voltadas a mulheres negras, quilombolas, indígenas e ciganas.
3: O objetivo é ampliar a participação de pesquisadoras brasileiras em redes internacionais de cooperação acadêmica
0: e fortalecer políticas públicas voltadas a essas mulheres.
3: As inscrições vão até 30 de setembro e a previsão é de que as bolsas sejam implementadas entre março de 2027 e dezembro de 2028.
0: As informações sobre a chamada pública podem ser encontradas no endereço www.gov.br/CNPQ.
3: Centenas de pessoas morrem diariamente em decorrência de doenças relacionadas ao tabagismo, segundo o INCA, Instituto Nacional do Câncer.
0: Uma campanha do Instituto reforça os riscos do cigarro e dos dispositivos eletrônicos, como os vapes, e destaca a importância da atividade física e do apoio profissional para quem quer abandonar o vício.
5: O cigarro contém, entre outras substâncias químicas, nicotina, monóxido de carbono e diversos compostos tóxicos e cancerígenos. Foi pensando nos malefícios provocados pelo tabagismo que o lutador de jiu-jitsu, Maicon Passos, decidiu procurar ajuda para parar de fumar pela segunda vez.
23: Eu botei na minha cabeça que não quero morrer de uma doença pulmonar. Eu acredito que com acompanhamento psicológico, né, vai ser bem mais fácil.
5: A ajuda que Maico buscou foi na Unidade Básica de Saúde de Vicente Pires, onde uma equipe multidisciplinar acompanha o fumante por um ano para que ele possa abandonar o vício. A coordenadora do grupo, a farmacêutica Larissa Dutra, fala sobre os desafios para evitar uma recaída.
24: A gente insiste para que o paciente não desista, porque a dependência à nicotina, ela é muito difícil de ser vencida. Então, a gente sempre fala para o paciente, não é uma questão de força de vontade, é dependência física e precisa ser tratada como uma doença.
5: Segundo o Instituto Nacional do Câncer, o INCA, por dia, cerca de 440 pessoas morrem em decorrência de doenças relacionadas ao tabagismo. O cigarro também aumenta o risco de desenvolvimento de diversos tipos de câncer. Para o médico Fernando Barros, da Gerência de Vigilância de Doenças e Agravos, uma das preocupações é o aumento do consumo de cigarros eletrônicos.
25: A experimentação do vape, que é uma quantidade muito grande de nicotina que tem nesses aparelhos, que leva o indivíduo a se viciar rapidamente. Esse é hoje nosso grande desafio.
5: Em alusão ao Dia Nacional de Combate ao Fumo, celebrado no sábado, o Instituto Nacional de Câncer realiza a campanha anual de combate ao tabagismo. E o tema deste ano é atividade física e saúde. Treinar não combina com fumar. A coordenadora de prevenção e vigilância do Instituto Nacional de Câncer, Márcia Sarpa, fala sobre a campanha.
26: O uso de produtos de tabaco e nicotina compromete a capacidade respiratória, cardiovascular e o desempenho físico. Já a atividade física contribui para a saúde e é uma importante aliada para quem deseja parar de fumar, ajudando no enfrentamento da fissura e da abstinência.
5: A Organização Mundial da Saúde ressalta os riscos da exposição ao tabaco, em especial durante o período reprodutivo. Segundo a OMS, não existe nível seguro de exposição ao tabaco, seja pelo consumo ativo ou pela exposição à fumaça ambiental. Reportagem Cleide Lopes.
3: Hoje o IBGE disponibilizou os microdados do censo 2022. Na prática, isso significa acesso ampliado a um conjunto mais detalhado de informações sobre a população brasileira.
0: Os dados permitem aprofundar estudos sobre temas como educação, trabalho, renda, condições de moradia, migração e as características da população.
3: Com essas informações, também é possível conhecer melhor as diferentes realidades do país e identificar necessidades específicas de cada região e grupo da população.
0: E essas foram as notícias do governo federal.
3: Uma realização da Secretaria de Comunicação Social da Presidência da República.
0: Com produção da empresa Brasil de Comunicação.
3: Fique agora com as notícias do Poder Judiciário do Congresso Nacional. Uma boa noite.
0: Boa noite para você e até amanhã.
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6: CNJ inaugura ponto de inclusão digital em reserva indígena.
7: Discussões sobre gratificações pagas a bancárias vão ganhar análise mais ampla na Justiça do Trabalho.
6: STJ decide que vítima pode atuar como terceira interessada em processo administrativo disciplinar que apura assédio sexual.
7: Boa noite, eu sou o Arthur Filho.
6: E eu sou Walter Lima.
7: Conselho Nacional de Justiça inaugura ponto de inclusão digital em reserva indígena de Dourados, Mato Grosso do Sul.
6: A estrutura foi instalada no último sábado, dia 29, no terreno de uma escola estadual, na aldeia Jaguapiru. Ronier Cruz.
9: A inauguração dos equipamentos da Justiça contou com a presença do presidente do Supremo Tribunal Federal e do Conselho Nacional de Justiça, ministro Edson Fachin. Em seu discurso, o ministro destacou a importância de aproximar o poder judiciário dos povos originários dentro de seus territórios.
10: O ponto de inclusão digital indígena é mais do que tecnologia. É o Estado que inclui. É o Estado que abriga e, portanto, não exclui e não trata os povos indígenas com violência.
9: O espaço permite, por exemplo, o acesso ao balcão virtual de diferentes ramos da justiça. Na prática, a comunidade indígena pode receber orientação para consultar processos, participar de audiências virtuais e buscar informações ou atendimento jurídico, inclusive na língua materna.
7: Vítima de assédio sexual supostamente cometido por servidor público pode atuar como terceira interessada em processo administrativo disciplinar, ou PAD.
6: Essa conclusão é do Superior Tribunal de Justiça, o STJ. Fátima Uchoa.
11: Após manifestação favorável da Advocacia Geral da União e do Ministério Público Federal, a Corte Especial do STJ negou o mandado de segurança no qual a defesa de um servidor público alegava que a participação das denunciantes resultaria em indevida concessão de poderes semelhantes aos das partes ou do assistente de acusação, que não tem previsão no PAD. Mas para o relator ministro Antônio Carlos Ferreira, a atuação da vítima nesses casos, inclusive para fazer pedidos e se manifestar no processo, não viola as garantias da defesa nem o sigilo dos autos.
7: Duas discussões sobre gratificações pagas a bancárias vão ganhar uma análise mais ampla no Tribunal Superior do Trabalho.
6: A decisão foi tomada pelo Tribunal Pleno e envolve processos da Caixa Econômica Federal e do Banco do Estado do Pará. Samanta Flor.
27: Os ministros ainda não decidiram se as trabalhadoras têm direito a continuar recebendo gratificações. O que o Pleno definiu, por enquanto, é que essas discussões merecem uma análise mais ampla do TST. Um caso envolve uma empregada da Caixa, o outro uma trabalhadora do Banco do Estado do Pará. Agora os processos vão ser distribuídos para os relatores. Mais adiante, o TST vai julgar essas questões e poderá definir um entendimento para orientar outros casos parecidos.
7: Tribunal Superior Eleitoral, TSE, inicia a preparação dos sistemas que serão usados nas eleições 2026.
6: Assinatura digital e lacração dos sistemas eleitorais serão realizadas no dia 4 de setembro. Estevam Furtado.
28: De hoje até quinta-feira será feita a compilação dos programas eleitorais que reúnem os códigos e componentes necessários para gerar as versões finais dos sistemas. Já na sexta-feira será realizada a cerimônia de assinatura digital digital e lacração dos sistemas eleitorais. A assinatura digital permite verificar se o sistema usado nas eleições é o mesmo que foi testado e aprovado, sem alterações. A lacração garante a proteção dos sistemas contra modificações. As mídias com os programas ficam sob guarda do TSE e depois cópias são enviadas aos tribunais regionais eleitorais, que preparam as urnas com base nesse material oficial. Todo o processo é acompanhado por instituições fiscalizadoras, que podem verificar a integridade dos sistemas e participar das etapas de auditoria e fiscalização. Após a assinatura digital e a lacração, os resumos digitais dos sistemas são gerados, entregues às entidades presentes e publicados na internet.
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4: A você uma boa noite e até amanhã.
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13: Eu sou Paula Groba.
14: E eu sou Ricardo Nakaoka.
13: E estes são os destaques de hoje do Jornal do Senado, que começa agora.
14: Taxa das blusinhas e MP do mototáxi estão na pauta do plenário nesta terça-feira.
13: Comissão vota PEC da Segurança Pública na quarta-feira.
14: E já está em vigor lei que prevê redução de impostos dos combustíveis e apoio ao etanol.
13: Boa noite.
14: Boa noite.
13: Senadores e deputados retornam de suas bases eleitorais nesta semana para o esforço concentrado de votações no Congresso. E a chamada MP da taxa das blusinhas volta ao centro das discussões do Senado nesta terça-feira. A medida zera a tributação de compras internacionais de até $50.
14: Outras medidas provisórias que também estão na pauta tratam da simplificação de exigências para atividade dos mototaxistas, motoboys e profissionais do motofrete, da criação de uma nova linha de financiamento destinada a motociclistas que atuam no transporte de passageiros e em serviços de entrega por aplicativos. Repórter Pedro Pincer.
15: Os senadores podem votar nesta terça-feira uma lista de pelo menos 9 itens, dos quais 5 são medidas provisórias. Considerada prioridade, uma delas é a MP que altera regras do regime de tributação simplificada para zerar a cobrança do imposto de importação para compras internacionais de até $50. Desde junho de 2024, é aplicada uma taxa de 20% de imposto de importação sobre essas mercadorias. Com a medida provisória em votação, a cobrança está suspensa, mas com validade até 8 de setembro. Caso se torne lei, o fim da chamada taxa das blusinhas será definitivo. O presidente do Senado, Davi Alcolumbre, ressaltou na semana passada a urgência da aprovação da medida.
16: Nós vamos deliberar, então ela virá lei, para proteger milhões de brasileiros que usam desse instrumento para adquirir produtos muito baratos e terem qualidade de vida melhor.
15: Outras medidas provisórias dizem respeito à simplificação de exigências para a atividade dos mototaxistas, motoboys e profissionais de motofrete, a criação de uma nova linha de financiamento destinada a motociclistas que atuam no transporte de passageiros e em serviços de entrega por aplicativos, a modificação de procedimentos para reduzir as filas do INSS e a concessão de um adicional de fronteira de R$ 91 por dia para alguns servidores que atuam em localidades estratégicas. Quanto aos projetos de lei, um dos destaques é o que incentiva empresas a instalarem ou ampliarem os centros de processamento de dados no Brasil por meio de benefícios tributários sobre peças eletrônicas e produtos de tecnologia da informação. Davi Alcolumbre ressaltou a importância da proposta para a segurança nacional.
16: Nós sabemos da importância da matéria, nós compreendemos a importância da matéria para os investimentos no Brasil, nós entendemos que isso dará segurança aos dados do Brasil estarem no Brasil.
15: Três propostas fecham a pauta de terça-feira, a que estabelece um prazo de 5 anos para que ações administrativas sejam iniciadas contra notários e registradores, a que unifica os orçamentos de 4 órgãos da estrutura institucional do Mercosul e a que autoriza um acordo para a reestruturação da dívida do Senegal com o Brasil.
13: E mulheres com medida protetiva de urgência poderão ter direito a porte de arma de fogo caso um projeto em análise no Senado seja aprovado. A proposta, que pode ser votada nesta terça-feira pela Comissão de Segurança Pública, reduz de 25 para 18 anos a idade mínima para aquisição e porte de arma nesses casos.
14: Pelo texto, mulheres interessadas ainda terão que cumprir exigências como comprovação de capacidade técnica e aptidão psicológica. Se aprovado, o texto segue para a Câmara.
13: E uma vaga de ministro será aberta no Tribunal de Contas da União após renúncia do ministro Bruno Dantas. Ele deixou o cargo nesta segunda-feira, depois de 12 anos no TCU.
14: Agora caberá ao Senado indicar o nome que vai ocupar a vaga. Repórter Rodrigo Rezende.
8: O consultor legislativo Bruno Dantas foi escolhido em 2014 pelo Senado Federal para ser um dos integrantes do Tribunal de Contas da União. Durante os 12 anos que ocupou o cargo, Bruno foi presidente do TCU de julho de 2022 a dezembro de 2024. Ao apresentar seu pedido de renúncia ao cargo de ministro, ele agradeceu a confiança do Senado Federal e afirmou que continuará atuando em outros projetos.
17: Aos 48 anos, sigo intelectualmente inquieto. Encontrei nos projetos que quero abraçar agora o feixe de motivação de que precisava. Aos colegas ministros, aos auditores, à minha equipe, ao Senado Federal e, mais importante, à minha família. Levo cada um de vocês comigo para sempre.
8: A vaga aberta pela renúncia de Bruno Dantas será ocupada por uma nova indicação do Senado Federal. O indicado pelos senadores passa por votação do plenário, onde precisa de pelo menos 41 votos favoráveis. O TCU é composto por 9 ministros, 3 indicados pelo Senado, 3 pela Câmara dos Deputados e 3 pelo Presidente da República.
13: E a segurança pública pode ganhar novas regras com a PEC que muda a atuação do governo federal e dos estados no combate à criminalidade.
14: A chamada PEC da Segurança Pública é uma das prioridades do esforço concentrado do Senado e pode avançar nesta quarta-feira na Comissão de Constituição e Justiça. O repórter Márcio Maturana tem mais detalhes.
18: Punições mais severas para chefes do crime organizado, criações de polícias municipais e do Sistema Único de Segurança Pública, ampliação das atribuições da Polícia Rodoviária Federal. Tudo isso está na PEC da Segurança Pública, que está na pauta desta quarta-feira na Comissão de Constituição e Justiça e é uma das prioridades do Senado nesta semana de esforço concentrado, conforme anunciou o presidente do Congresso, Davi Alcolumbre.
19: A iniciativa de propor uma PEC da segurança que possa definitivamente esclarecer as atribuições dos entes subnacionais, municípios, estados e a União, naturalmente, era necessária para que o Estado brasileiro pudesse propor a criação de Ministério da Segurança.
18: O relator, senador Rogério Carvalho, do PT de Sergipe, disse que pretende manter o texto aprovado em março pela Câmara dos Deputados para agilizar a tramitação.
13: Alertas de desaparecimento de crianças, idosos e pessoas com deficiência poderão ser enviados obrigatoriamente para celulares em todo o país. É o que prevê um projeto que pode ser votado pela Comissão de Segurança Pública do Senado.
14: O texto obriga operadoras de telefonia e internet a dispararem os alertas. Repórter César Mendes.
20: O projeto torna obrigatória a veiculação de avisos por todas as operadoras de telefonia e provedores de internet, como explicou a senadora Damaris Alves, do Republicanos do Distrito Federal, relatora nas comissões de Direitos Humanos e de Ciência e Tecnologia.
21: Desapareceu uma criança aqui. Imediatamente, todos nós, no nosso celular, vamos receber um alerta que aqui na região uma criança desapareceu para que a gente já comece a ajudar a procurar.
20: O nome de alerta PRI, dado ao dispositivo, segundo Damaris, é uma referência a Priscila Belfort, desaparecida em 2004 no Rio de Janeiro, caso que permanece até hoje sem respostas definitivas da polícia. Depois de votado na Comissão de Segurança Pública, o texto será analisado pelo plenário.
13: O preço dos combustíveis pode cair ainda este ano com a possibilidade de redução de impostos federais.
14: Uma nova lei aprovada pelo Senado autoriza o governo a diminuir tributos sobre combustíveis para tentar conter os efeitos da alta internacional do petróleo. Repórter Patrícia Oliveira.
22: Já está em vigor a lei que permite ao governo federal reduzir impostos sobre a importação, produção e comercialização de óleo diesel rodoviário, biodiesel, gasolina, etanol e querosene de aviação. O objetivo é tentar reduzir os impactos do aumento internacional do preço do petróleo. A nova lei prevê que se os impostos sobre combustíveis fósseis, como a gasolina, forem reduzidos, a vantagem competitiva dos biocombustíveis terá que ser mantida. Assim, caso o imposto federal sobre a gasolina caia 30% ou mais em relação ao período anterior ao conflito no Oriente Médio, a cobrança sobre o etanol será zerada. Além disso, estão previstos até R$1,2 bilhão em auxílio para produtores e cooperativas de etanol hidratado. O projeto aprovado no Senado, que deu origem à lei, foi relatado pela senadora Tereza Leitão, do PT de Pernambuco, que apontou outros setores beneficiados.
0: Benefícios tributários relacionados à Política Nacional de Minerais Críticos e Estratégicos, ao Programa de Desenvolvimento da Indústria de Fertilizantes e à realização da Copa Feminina.
22: A lei ainda facilita a compra com suspensão de impostos de produtos agropecuários destinados à industrialização e à exportação.
14: Com edição de Paula Groba e trabalhos técnicos de Eliseu Caires, o Jornal do Senado fica por aqui. Acompanhe agora as notícias da Câmara dos Deputados. Boa noite.
1: Boa noite e até amanhã.
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14: O plenário da Câmara pode votar aposentadoria especial de várias categorias. Avança projeto de lei que prevê punição maior para agressor de advogadas. Deputados defendem melhorias na infraestrutura rodoviária e ferroviária.
5: Boa noite. Retomamos hoje o projeto de gravação de edições do jornal Câmara dos Deputados em emissoras da rede Câmara de Rádio. Este programa está sendo produzido diretamente da cidade de Salvador, com a participação do colega Samuel Barbosa, da Rádio Câmara Salvador. Eu sou Márcio Aquilissardi, bem-vindo, Samuel.
10: Boa noite, obrigado, Márcio. É uma honra profissional participar da apresentação desta edição do jornal Câmara dos Deputados, dentro da Voz do Brasil. Vamos agora às notícias da Câmara dos Deputados. Coronel Crisóstomo, do PL de Rondônia, cobra a revisão dos valores de pedágio cobrados na BR-364 e a realização de obras na rodovia. Ele afirma que a situação precária da estrada prejudica o transporte de cargas, comprometendo a logística e repassando custos para a população.
23: Hoje, não se pensa em tirar a concessão, mas que seja uma concessão adequada. É caro do jeito que está. Portanto, é uma luta dos parlamentares, é uma luta do povo, porque rodovia, que nenhuma obra foi executada, a empresa entrou, já entrou cobrando, sem fazer nenhuma obra estruturante. O que queremos? Que haja obras imediatamente, obras de duplicação, obras que seja estruturante, que possa facilitar o acesso das cidades para a BR ou da BR para a cidade. Então, isso é necessário.
5: Coronel Crisóstomo ressalta que a BR-364 é a principal rota de escoamento da produção agrícola de Rondônia e de estados vizinhos. O deputado destaca também a importância das obras para a segurança das famílias que passam pela estrada.
14: Beto Preto, do PSD do Paraná, sugere a criação de uma subcomissão para avaliar a concessão da malha ferroviária Sul, já que o contrato atual vence no início de 2027. Ele defende uma parceria entre órgãos de controle, trabalhadores e concessionárias para definir o novo modelo de operação.
24: Nós temos diversos pontos para serem debatidos e estamos já no final da concessão e não temos ainda um modelo que foi colocado às claras para o entendimento de todos. Veja, eu fui prefeito de um município ferroviário, que é o município de Apucarana, no norte do Paraná. Lá nós temos 12 quilômetros do perímetro urbano cortado por linhas férreas. Isso nós podemos transferir para outros municípios. Curitiba, por exemplo, tem várias linhas passando pelo perímetro urbano. Ponta Grossa também, no Paraná. Isso tudo tem que ser discutido, porque nós temos que entender qual é o projeto, modelo de concessão para os próximos anos.
5: Beto Preto alerta para os riscos diários da passagem de composições de carga dentro de grandes centros urbanos. O parlamentar acredita que a subcomissão vai colaborar para garantir transparência nos prazos contratuais e propor contornos ferroviários que reduzam acidentes nas cidades.
14: Justiça. Projeto que prevê punição maior para agressor de advogadas avança na Câmara. A repórter Maria Neves tem os detalhes.
4: A Comissão de Defesa dos Direitos da Mulher da Câmara dos Deputados aprovou o projeto que aumenta as penas para crimes cometidos contra advogadas. Pelo texto da deputada Dandara, do PT Mineiro, a punição será maior quando o motivo da agressão envolver a condição de mulher da vítima ou a atuação dela na defesa de outra mulher. A proposta aprovada aumenta de um terço até a metade a punição prevista vista no Código Penal para o crime de coação no curso do processo. Hoje, a pena para o delito é de 1 a 4 anos de reclusão e multa. Com a mudança, quando houver agressão ou ameaça a advogadas, poderá variar de 1 ano e 4 meses a 6 anos mais a multa. De acordo com a relatora na comissão, deputada Jaque Rocha, do PT do Espírito Santo, é comum que advogadas também recebam ameaças dos agressores como forma de intermeses a 6 anos mais a multa. De acordo com a relatora na comissão, deputada Jaque Rocha, do PT do Espírito Santo, é

0: Ainda de acordo com Jaque Rocha, pesquisa da Universidade Federal de Alagoas aponta que 80% das advogadas já foram ameaçadas ao defenderem vítimas do sexo feminino, sobretudo em casos de violência doméstica e direito de família. O projeto aprovado também aumenta a pena para os crimes de feminicídio cometidos contra uma advogada pelo fato de estar defendendo outra mulher. Hoje, a condenação para feminicídio é de 20 a 40 anos de prisão. O texto prevê que a reclusão poderá variar entre 26 anos e meio e 60 anos. A proposta altera ainda a Lei Maria da Penha para garantir a concessão de medidas protetivas de urgência à advogada que sofrer violência ou ameaças ao defender outra mulher. Caso seja intimidada pelo agressor de sua cliente ou por representante dele, a profissional poderá solicitar à justiça o distanciamento físico obrigatório e a proibição imediata de qualquer contato por parte do acusado. O projeto que aumenta penas para agressores de advogadas, ainda será analisado pela Comissão de Constituição e Justiça. Se aprovado, terá de ser votado também pelo plenário da Câmara antes de seguir para análise do Senado. Da Rádio Câmara de Brasília, Maria Neves.
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2: Maurício Neves, do PP de São Paulo, apresentou o projeto que reserva uma parcela dos recursos da educação para fortalecer a inclusão escolar de alunos com deficiência e autismo. Ele explica que a ideia é investir em profissionais de apoio, acessibilidade e salas de atendimento especializado.
3: Para Maurício Neves, a proposta também reforça a transparência na aplicação dos recursos e prevê formação continuada para professores da rede pública. O deputado acrescenta que a medida busca garantir que a inclusão escolar tenha estrutura adequada e acompanhamento permanente.
4: Agricultura.
2: Fabricantes de produtos derivados de cacau terão até 8 de maio de 2027 para se adaptar às novas regras para produção e comercialização de chocolates e derivados no país. Daniel Almeida, do PCdoB da Bahia, destaca a importância da matéria aprovada na Câmara e no Senado este ano.
5: Hoje nós temos no mercado muito produto que se apresenta como chocolate e que não tem cacau. Então a regulamentação busca exatamente corrigir isso. Então quais são os principais beneficiários disso? Primeiro, o produtor de cacau, que está vivendo uma situação de preço baixo, exatamente porque estão substituindo o cacau com outras coisas, né, na formulação desses produtos. Esses produtores vão se beneficiar. Na Bahia nós temos muitos produtores de cacau. E o consumidor, que terá, a lei também estabeleceu, no rótulo de cada produto, um espaço de pelo menos 15% daquele rótulo com as informações precisas sobre a composição desse produto.
3: Daniel Almeida explica que para ser denominado chocolate, o produto deve ter pelo menos 35% de cacau em sua formulação e 25% para a versão ao leite. Ainda segundo o parlamentar, a nova lei prevê sanções para quem descumprir o padrão exigido.
4: Meio ambiente.
2: Padre João, do PT de Minas Gerais, alerta para os impactos das mudanças climáticas sobre populações vulneráveis. O deputado apresentou o projeto que insere na Política Nacional de Recursos Hídricos o programa Barraginhas e outras ecotécnicas para a recuperação hídrica.
6: O mundo passa por uma mudança e as pessoas não estão percebendo. E quem é mais prejudicado são os mais pobres, os vulneráveis, que às vezes estão em área de risco. Então, a iniciativa nossa tem sido um pouco na contenção de enchentes. Tem um projeto de lei nosso que cria o programa de

0: barraginhas e as ecotécnicas, ou seja, tanto evita as enchentes porque segura a água de chuva e ao mesmo tempo ela vai infiltrar durante dias ou até meses e perenizando as nascentes e recuperando nascentes. Então é uma ação de duplo efeito e que tramita e que já é reconhecida da sua importância.
1: Padre João também é autor de projeto que proíbe a pulverização foliar de agrotóxico que contenha o ingrediente ativo fipronil para evitar a morte de abelhas. Ele explica que a medida busca proteger os polinizadores, preservar a produção de alimentos e fortalecer a agricultura familiar.
2: Economia.
3: O Congresso Nacional aprovou em 2025 a ampliação da faixa de isenção do imposto de renda para trabalhadores que recebem até R$5.000 por mês. Para Reginaldo Lopes, do PT de Minas Gerais, a medida representa mais justiça tributária e redução das desigualdades.
1: Reginaldo Lopes reitera que a mudança vai reforçar o orçamento das famílias. O deputado acrescenta que o aumento da renda disponível pode se traduzir em mais qualidade de vida e em estímulo à economia com fortalecimento do consumo doméstico.
4: Tive a alegria de participar ativamente do projeto de reforma tributária sobre a renda, do imposto de renda. O que significa na prática? É como se nós tivéssemos criado o 14º salário, essa renda disponível, que não será pago para o governo, vai transformar em qualidade de vida para as pessoas e para as famílias brasileiras. Portanto, um grande avanço na luta, no combate à desigualdade e na luta pela justiça social e justiça tributária.
3: Rodrigo Hollenberg, do PSB do Distrito Federal, defende a atualização do limite de faturamento anual do microempreendedor individual, que hoje é de R$81.000. Autor de proposta que eleva o teto para R$120.000, ele afirma que a medida traz mais segurança jurídica aos pequenos empreendedores.
1: Rodrigo Hollenberg comemora o anúncio da criação de uma comissão na Câmara para discutir o tema e diz que está confiante na aprovação da mudança. Na avaliação do deputado, a atualização do limite é necessária após anos sem reajuste no valor permitido para o MEI.
5: Isso será extremamente importante para dar segurança jurídica e para garantir que aquelas pessoas que batalham e batalham muito, utilizando de toda a sua capacidade de empreender, mas que são pequenos, que possam ali estar numa faixa de pagamento de imposto que seja correta, que não seja abusiva. Nós já estamos há muitos anos com esse limite de R$81.000 por ano e, portanto, nós precisamos atualizar esse limite.
3: Dal Barreto, do União da Bahia, apoia a lei complementar que ajusta as regras fiscais para viabilizar despesas com a ampliação da licença paternidade. A norma permite que os gastos com o benefício fiquem fora de uma das limitações previstas no arcabouço fiscal.
1: Dal Barreto avalia que a medida amplia a proteção aos pais, permitindo a licença paternidade de até 20 dias com pagamento durante o afastamento. O benefício dá maior participação nos cuidados com os filhos nos primeiros dias após o nascimento ou a adoção.
2: Votação.
3: Pode votar um projeto que reduz tempo de contribuição para a aposentadoria especial de diversas categorias. O repórter Antônio Vital tem os detalhes.
6: O plenário da Câmara pode votar projeto que reduz o tempo de contribuição para a aposentadoria especial de diversas categorias de trabalhadores expostos a riscos. A proposta já recebeu parecer favorável da Comissão de Previdência, Assistência Social, Infância, Adolescência e Família da Câmara. Nessa comissão, o texto apresentado pelo relator, deputado Pastor Eurico, do PSDB de Pernambuco, definiu o tempo de exposição a agentes nocivos que dá direito à aposentadoria especial de acordo com a profissão. Para trabalhadores que operam no interior de Minas, esse tempo de serviço passa a ser de 15 anos. Já para aeronautas, técnicos radiológicos e fiscais agropecuários expostos a agentes biológicos, o tempo é de 25 anos. Também ganham direito à aposentadoria especial depois de 25 anos de serviço, vigilantes patrimoniais, encarregados de transporte de valores, guardas municipais, fiscais do trânsito, trabalhadores que operam geradores e linhas de transmissão elétricas, bem como aqueles que transportam pacientes, órgãos e insumos hospitalares. O projeto ganhou regime de urgência, o que permite que seja votado diretamente no plenário, sem passar pela análise das comissões permanentes da Câmara. O autor da proposta, deputado Alberto Fraga, do PL do Distrito Federal, explicou que diversas categorias perderam direito à aposentadoria especial com a reforma da Previdência em 2019. ele pediu apoio do governo para aprovação da proposta.
2: O governo vai ter que entrar nessa negociação porque é um projeto que visa tirar algumas injustiças que foram cometidas. Não se admite que alguém que exerce a sua profissão com risco de vida, ele não tenha uma aposentadoria especial. Não se admite que aquele que exerce a sua profissão sofrendo os riscos de uma grave doença, ele não tenha o amparo do governo federal ou da nossa legislação.
6: O regime de urgência foi aprovado de maneira simbólica pelo plenário, com voto contrário apenas do Novo. Deputados da base do governo também defenderam urgência para análise da proposta, mesmo sem se comprometer em manter o texto original. Foi o que disse a deputada Jandira Fegali, do PCdoB do Rio de Janeiro.
7: Ele trata dos trabalhadores de transporte de valores, cujo risco é a vida, a integridade física, para além de outros agentes nocivos à vida e à saúde. Portanto, é muito importante que a gente consiga recuperar essa dificuldade desses trabalhadores que perderam a sua aposentadoria especial, que já tinham, e que perderam por conta da reforma da Previdência do ano de 2019. Com a reforma da Previdência, a situação deles piorou muito.
6: Ainda não há data para votação no plenário da Câmara do projeto que reduz o tempo de contribuição para a aposentadoria especial de diversas categorias de trabalhadores expostos a riscos. Da Rádio Câmara de Brasília, Antônio Vital.
1: Previdência. Hilton Rocha, do MDB do Maranhão, apoia projeto que estabelece reajuste anual das aposentadorias acima de um salário mínimo, com base no Índice Nacional de Preços ao Consumidor. Ele argumenta que a medida preserva o poder de compra dos aposentados ao longo dos anos.
8: Para que você tenha uma ideia, hoje o teto da aposentadoria é R$ 8.475,55. Daqui a 5 anos, esse aposentado, ele vai estar recebendo 60% só do que ele recebe hoje. Ou seja, ele vai ter uma diminuição de quase 40%, ou mais de 40% do que ele recebe hoje. Então, para que não haja tanta perda do poder de compra, que nós estamos estabelecendo em lei que o Índice Nacional de Preço ao Consumidor, o INPC, seja adotado anualmente para o reajuste das aposentadorias.
3: Hildo Rocha garante que a proposta não compromete o equilíbrio da Previdência, uma vez que há mais contribuintes do que beneficiários. Ele acredita que o combate às fraudes e às aposentadorias irregulares também é fundamental para evitar prejuízos ao sistema previdenciário.
1: Eunício Oliveira, do MDB do Ceará, apoia a votação do projeto que regulamenta a aposentadoria especial para os agentes comunitários de saúde e de combate às endemias. Pelo texto, mulheres poderão se aposentar aos 50 anos e homens aos 52, desde que comprovem no mínimo 20 anos de atuação.
3: Eunício Oliveira explica que a votação é necessária para dar efetividade a um direito já previsto na Constituição, mas que ainda depende de lei complementar para valer. De acordo com o parlamentar, a medida faz justiça a profissionais que atuam na linha de frente da saúde pública.
1: Termina agora esta edição especial do Jornal Câmara dos Deputados, produzida e apresentada pela Rádio Câmara de Brasília, em parceria com a Rádio Câmara Salvador, integrante da Rede Câmara de Rádio.
3: Eu agradeço ao Samuel e a toda a equipe da Câmara de Vereadores de Salvador pelo excelente trabalho conjunto.
1: Obrigado à Câmara dos Deputados por esta oportunidade. Este programa teve trabalhos técnicos de Wellington Teles e apresentação de Samuel Barbosa e Márcio Aquiles Sardi. Boa noite.
3: Muito boa noite. O Jornal Câmara dos Deputados volta amanhã. Você fica agora com o Minuto do TCU.
9: Minuto do TCU.
10: O Tribunal de Contas da União vai ouvir povos indígenas da Amazônia para conhecer os principais desafios enfrentados pelas comunidades e avaliar como o poder público tem respondido às demandas. O levantamento vai considerar temas como proteção dos territórios, saúde, educação, segurança, acesso a políticas públicas e preservação cultural. Para entender a realidade dessa população, o TCU vai realizar reuniões, entrevistas, oficinas e diálogos com lideranças, comunidades e organizações indígenas. Também serão ouvidos gestores...
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1: 8:05.

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